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1: Daqui a pouquinho voltem com muito mais aqui no Conexão Sertaneja. Não saia daí, é rapidinho, turma.
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Os últimos dias de agosto serão marcados por uma forte elevação das temperaturas em partes do Brasil. Segundo a previsão, o calor intenso deve atingir áreas de São Paulo, Paraná, Minas Gerais, Mato Grosso e Mato Grosso do Sul, com os termômetros podendo chegar aos 42 graus Celsius. O maior calor é esperado entre o norte de Mato Grosso do Sul e o sul de Mato Grosso. Em São Paulo e Minas Gerais, as temperaturas podem chegar a cerca de 37 graus. De acordo com os meteorologistas, o calor é favorecido pela forte incidência de sol no fim de agosto e pelo aquecimento pré-frontal, que acontece antes da chegada de uma frente fria. O cenário também aumenta a preocupação com a baixa umidade do ar e o risco de queimadas em algumas regiões.

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0: O planejamento de uma carreira profissional de sucesso consiste nos seguintes pilares. Tenha metas de curto, médio e longo prazo. Invista em capacitação. Aprenda a trabalhar em equipe. Potencialize seus pontos fortes. Tenha sempre autoconfiança. Seja sempre pontual em todos os seus compromissos. Dê o seu melhor na sua rotina de trabalho. Construa uma boa rede de contatos. Cuide da sua imagem pessoal. Seja sempre um inovador em sua área. 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
3: E a UEFA prepara uma possível ação criminal na Suíça contra o presidente da FIFA, Gianni Infantino, por causa de um plano já abandonado de vender participações em competições da entidade a investidores privados. Segundo documentos obtidos pela BBC, a UEFA acusa Infantino de possível gestão criminosa e afirma que o projeto poderia prejudicar a FIFA e suas associações membro. A entidade também avalia processar outros dirigentes. Infantino, que busca um quarto mandato, ainda conta com o apoio da Conmebol e da Confederação Africana. Eu sou Kleber Salles e volto daqui a pouco, hein, com mais destaques esportivos aqui no seu rádio.
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6: Já voltando por aqui no Conexão Sertaneja, de muita música sertaneja pra você no nosso Conexão. É só sucesso, turma!
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0: salva de palmas pra Yasmin Santos.
1: Yasmin Santos!
2: Yasmin Maria!
0: Muito bom, Yasmin.
1: Que energia linda!
0: Obrigado, meu amor, que Deus te abençoe.
2: Obrigado pelo convite, tá?
1: A gente que agradece.
2: Realização
1: que Deus abençoe
2: de um grande
1: muito.
2: Sonho estar aqui com vocês.
1: Obrigado por ter vindo a brilhantar essa noite pra gente.
2: Muito, muito, muito.
1: Amém. Tamo Amém. Junto. Conta com a gente sempre. Faz muito barulho pra Yasmin Santos, por
2: muito
1: favor,
2: obrigado,
1: gente!
2: São Paulo!
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4: É o Conexão Sertaneja no ar, gente.
1: Faz muito barulho pra Yasmin Santos, por
2: muito
1: favor,
2: obrigado,
1: gente!
2: São Paulo!
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0: fechou o jogo no intervalo, enquanto Arias terminou a partida com dores na posterior da coxa direita. Os dois serão avaliados para determinar a gravidade das lesões. Abel Ferreira, porém, afirmou que não pretende poupar jogadores e seguirá apostando força máxima nas três competições. Termina aqui mais uma edição do Radar Esportivo, com a apresentação, né, e a produção de Kleber Salles. O nosso Radar volta amanhã no seu rádio. Grande abraço para todo mundo e até lá!
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A semana está chegando ao fim e o mercado financeiro apresenta novas movimentações nesta sexta-feira. Dólar e euro operam em alta, mostrando um cenário de valorização no câmbio. Confira os números do momento. O dólar comercial registra alta de 0,03% e está cotado a R$ 5,15. A oscilação é pequena, mas mantém a moeda americana no campo positivo nesta sexta-feira. Já o euro também avança, com alta de 0,06%, chegando a R$ 6,01. Uma valorização discreta, mas que coloca a moeda europeia igualmente no azul. Por enquanto, os dados apresentados mostram dólar e euro em leve alta, com o mercado acompanhando de perto as próximas movimentações ao longo do dia. Afinal, no câmbio, até aquela pequena oscilação pode fazer diferença para quem compra, vende, importa ou simplesmente está de olho nos preços.

a Justiça Federal do Distrito Federal concedeu uma liminar suspendendo a cobrança do imposto de 12% sobre as exportações de petróleo. A decisão da 17ª Vara Cível derruba a resolução do GSEX, que mantinha a cobrança, e impede que o tributo seja exigido das empresas representadas pela Associação Brasileira de Empresas de Exploração e Produção de Petróleo e Gás. O juiz entendeu que a manutenção do imposto por meio de uma resolução do governo é juridicamente questionável, já que a medida provisória que criou a cobrança perdeu a validade sem ser analisada pelo Congresso. As empresas do setor defendem que a prorrogação do imposto gera insegurança jurídica e prejudica investimentos, enquanto o governo argumenta que a taxa tem função regulatória e busca reduzir os impactos da alta do petróleo e ajudar no controle dos preços dos combustíveis.

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2: Seguindo eu mesmo, seu amigo Jorginho Amaral no Conexão Sertaneja. Bora de mais música.
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1: Daqui a pouquinho tem mais Conexão Sertaneja, muito mais músicas pra você. Seu amigo Jardim Amaral te fazendo companhia, não saia daí que eu volto já.
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6: E você sabia que no Brasil, durante a era Vargas, as mulheres eram proibidas de praticar certos esportes considerados incompatíveis com as condições de sua natureza? E durante a ditadura militar, ficou vetado a elas praticar lutas de qualquer natureza, tampouco jogar futebol de campo, de salão ou de praia, polo aquático, polo, rugby, halterofilismo e beisebol até 1980. Atualmente, somente os clubes participantes da Série A do Campeonato Brasileiro são obrigados a manter uma equipe de futebol feminino.
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Donald Trump afirmou que não acredita que Vladimir Putin vá atacar qualquer país integrante da OTAN. O presidente americano minimizou as preocupações sobre uma possível ofensiva russa contra membros da aliança militar e disse não estar preocupado com esse cenário. A declaração acontece após uma visita do diretor da CIA, John Ratcliffe, a Moscou, onde ele teria discutido com autoridades russas possíveis ameaças contra países da OTAN. Segundo relatos, os Estados Unidos estariam preocupados com ações russas de sabotagem e operações para enfraquecer o apoio europeu à Ucrânia. Trump, porém, afirmou que a viagem de Ratcliffe foi uma reunião de rotina e descartou a possibilidade de um ataque russo à aliança.

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3: Já voltei eu mesmo, seu amigo Jorginho Amaral, no seu Conexão Sertaneja. Muita música, bora, tem mais.
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0: O nosso show assim, ó. É música velha e música nova. Música velha e música nova. Agora vamos cantar uma velha. É uma moda, não é uma velha, não. Essa aqui é dos anos 80. Pra você!
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2: Ah, daqui a pouco tem mais, hein, gente? Não saia daí que o Conexão volta já!
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0: A gestão Trump está em negociações com o governo interino da Venezuela para assumir uma participação acionária nas vastas reservas de petróleo do país sul-americano. A informação foi divulgada pelo site americano Axios, citando altos funcionários da Casa Branca. A Venezuela possui as maiores reservas conhecidas de petróleo do mundo. As conversas ocorrem após uma operação militar americana em janeiro, que resultou na prisão do presidente Nicolás Maduro e na nomeação de Delcy Rodríguez como presidente interina, que tem adotado medidas pró-Washington.
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5: Já voltei por aqui sempre rápido, seu amigo Jorginho Amaral. Continua todo vapor aqui no Conexão Sertaneja.
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0: Ja.
1: Aí! Amigos, é com muito carinho que nós queremos agradecer a presença das famílias da juventude, um zoom bem forte do
2: Milionário
1: e do Zé Rico.
2: Obrigado.
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Diego, muita gente acha que ter sorte na vida é ganhar dinheiro, é ter carro do ano. Não é nada disso, é isso aqui, ó.

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1: É o Conexão Sertaneja no ar, gente. Só as melhores pra você curtir aqui no nosso Conexão. Não saia daí, que daqui a pouco tem muito mais pra você.
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0: A semana está chegando ao fim e o mercado financeiro apresenta novas movimentações nesta sexta-feira. Dólar e euro operam em alta, mostrando um cenário de valorização do câmbio. Confira os números do momento. O dólar comercial registra alta de 0,03% e está cotado a R$ 5,15. A oscilação é pequena, mas mantém a moeda americana no campo positivo nesta sexta-feira. Já o euro também avança, com alta de 0,06%, chegando a R$ 6,01. Uma valorização discreta, mas que coloca a moeda europeia igualmente no azul. Por enquanto, os dados apresentados mostram dólar e euro em leve alta, com o mercado acompanhando de perto as próximas movimentações ao longo do dia. Afinal, no câmbio, até aquela pequena oscilação pode fazer diferença para quem compra, vende, importa ou simplesmente está de olho nos preços. 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
2: E o futebol, como todos os esportes, tem alguns recordes bastante curiosos. O jogador que teve a honra dúbia de receber o cartão vermelho mais rápido do mundo foi o jogador Lee Todd, de uma pequena equipe britânica. Quando o juiz apitou para marcar o início do jogo, Lee Todd, que estava muito perto dele, se assustou com o barulho e disse um palavrão. Ele foi imediatamente expulso do jogo. E outra curiosidade sobre o mundo dos esportes é sobre o jogador mais novo contratado. Sabe qual idade ele tinha? 20 meses. Em 2013, a equipe belga FC Racing Boxberge assinou um contrato para treinar o pequeno Bryce Brits, depois de revelar talento em um treino. O menino se juntou à equipe de menores de 5 anos. Se ele é mesmo talento ou só mais uma infância perdida para promessas impossíveis, só o tempo dirá.
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4: O brasileiro Alisson dos Santos entrou para a história quebrando o recorde mundial dos 400 metros com barreiras na etapa da Diamond League na Suíça. Ele cruzou a linha de chegada em 45 segundos e 80. O recorde pertencia ao norueguês Carsten Wallmann, que foi estabelecido nos Jogos Olímpicos de Tóquio em 2021.
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6: Olá, é hora de ficar muito bem informado. O Info News está no ar. Muito prazer, eu sou o Silva Júnior. Hoje é sexta-feira, 28. Olá, é hora de ficar muito bem informado. O Info News está no ar. Muito prazer, eu sou o Silva Júnior.

0: a problemas de segurança digital entre janeiro e julho deste ano. Desse total, 2.800 estavam ligados à manipulação de dados pessoais, enquanto outras 9.100 envolviam preocupações com PIX e transações financeiras. Entre as técnicas utilizadas está o deepfake, capaz de produzir imagens, vídeos e áudios falsos com aparência realista. Outro golpe é a troca fraudulenta do chip do celular, permitindo que criminosos recebam mensagens e códigos de segurança destinados ao verdadeiro proprietário da linha. Também foram identificados perfis falsos utilizados para oferecer ingressos inexistentes para pessoas que procuram entradas para shows. O avanço dessas práticas aumenta a necessidade de verificar pedidos de dinheiro e desconfiar de contatos inesperados, mesmo quando parecem vir de pessoas conhecidas. Daqui a pouco eu volto com mais um bloco do InfoNews, deixando você bem informado.
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5: Voltando por aqui no Conexão Sertaneja e na sua companhia sou eu, seu amigo Jorginho Amaral, com muito mais sucesso. Vamos de conexão.
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6: Seu beijo é coisa de louco.

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0: Obrigado.
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1: Terminando por aqui mais um Conexão Sertaneja. Muito obrigado, viu, a você que nos acompanha até agora, que ficou aí ligadinho junto comigo, seu amigo Jorginho Amaral. E ó, tem mais, logo logo tem mais Conexão Sertaneja pra você aqui na sua rádio, tá bom? Muito obrigado pela sua audiência, pela sua companhia. Beijo, tchau, turma!
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4: A Conmebol divulgou as datas das quartas de final da Libertadores. Quatro equipes brasileiras estão na disputa: Flamengo, Fluminense, Palmeiras e Corinthians. Os jogos de ida serão realizados entre os dias 8 e 10 de setembro e os de volta, 15 e 17 de setembro. As semifinais serão disputadas em outubro e a grande final no dia 28 de novembro.
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5: Um vendedor do comércio lojista, para ter sucesso, requer de alguns requisitos: ser pontual nas suas obrigações profissionais e pessoais, ser honesto em tudo que envolve a sua vida profissional e pessoal, ser ético, não tirar vantagem sobre os colegas de trabalho e empresa, cuidar da sua aparência pessoal, ser responsável e comprometido com a empresa que trabalha, ser organizado nas tarefas do seu dia a dia, ser comunicativo, melhorar sempre a sua capacidade de comunicação oral e escrita, ter interesse, conhecer toda a estrutura da empresa, dar ideias para melhorar o atendimento, vendas e qualidade dos produtos da empresa, procurar ser bem relacionado com clientes, colegas de trabalho e trabalhar em espírito de equipe. 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
8: Olá, voltamos com mais um bloco do Info News desta sexta-feira, deixando você muito bem informado. Essa é a notícia de agora. A Meta fechou um acordo de US$16,680 milhões com 29 estados americanos em processos que acusavam a empresa de incentivar o uso excessivo das redes sociais por adolescentes. O entendimento também prevê mudanças nas contas de menores de 18 anos no Facebook e no Instagram. Entre as novas regras, está um limite diário padrão de 2 horas que somente os responsáveis poderão alterar. As contas também terão bloqueio entre 6 da manhã, além da suspensão de notificações durante a madrugada e no horário escolar. A Meta deverá ainda ampliar a identificação de usuários menores de 13 anos e oferecer aos adolescentes a possibilidade de utilizar um feed sem personalização. A empresa também terá que responder mais rapidamente a denúncias envolvendo conteúdos considerados prejudiciais. O acordo encerra ações iniciadas em 2023 e interrompe um julgamento federal que começou neste mês. Apesar de aceitar o pagamento e as mudanças nas plataformas, a Meta não admitiu ter cometido irregularidades. Daqui a pouco eu volto com o último bloco de hoje do Info News. Fique ligado.
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9: 22 horas e 49 minutos.
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12: Chegamos! O Sertanejo Classic está no ar com mais uma super edição para você voltar no tempo e relembrar as clássicas que tocaram em todas as rádios. Aumente o volume e vem com a gente nessa viagem.
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1: E sequência top foi essa, hein, papai? Já, já tem mais. Segura aí.
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3: O River Plate anunciou que demitiu o técnico Eduardo Cudê após a eliminação da equipe na Sul-Americana. O técnico interino é Leonardo Ponzio, que é um dos maiores ídolos da história do River Plate. Cudê foi contratado em março e comandou o River Plate em 27 jogos, e foram apenas 13 vitórias.
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5: A semana está chegando ao fim e o mercado financeiro apresenta novas movimentações nesta sexta-feira. Dólar e euro operam em alta, mostrando um cenário de valorização do câmbio. Confira os números do momento. O dólar comercial registra alta de 0,03% e está cotado a R$ 5,15. A oscilação é pequena, mas mantém a moeda americana no campo positivo nesta sexta-feira. Já o euro também avança, com alta de 0,06%, chegando a R$ 6,01. Uma valorização discreta, mas que coloca a moeda europeia igualmente no azul. Por enquanto, os dados apresentados mostram dólar e euro em leve alta, com o mercado acompanhando de perto as próximas movimentações ao longo do dia. Afinal, no câmbio, até aquela pequena oscilação pode fazer diferença para quem compra, vende, importa ou simplesmente está de olho nos preços.
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7: Olá, voltamos com mais um bloco do InfoNews, deixando você muito bem informado nesta sexta-feira. O Ministério Público do Trabalho entrou com uma ação contra a Uber para suspender o programa Passe para Motoristas. O órgão questiona a cobrança antecipada feita aos trabalhadores e pede ainda uma indenização de R$ 321 milhões por dano moral coletivo. Em teste em 12 cidades, o programa permite que motoristas paguem para utilizar o aplicativo por determinado período ou até atingir um limite de ganhos. O MPT considera que o modelo pode fazer o trabalhador começar a jornada já devendo à plataforma. A ação também questiona a possibilidade de ganhos futuros serem usados para quitar valores pendentes do passe. O órgão pediu ainda acesso ao algoritmo da Uber para analisar critérios de distribuição das corridas e formação dos preços. A Uber nega as acusações e afirma que o programa é uma alternativa ao modelo tradicional de cobrança por corrida. O caso ainda será analisado pela Justiça do Trabalho, que decidirá sobre a legalidade do serviço. Daqui a pouco mais informações aqui no InfoNews. Fique ligado.
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1: Sertanejo Classic está de volta. Aumente o volume e vem conferir só as clássicas.
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2: Bento e Mamãe.
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1: Essas são as últimas de hoje do Sertanejo Classic. Fica triste não, a gente volta na próxima edição com mais clássicas pra você. Fui, beijos e até lá!
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5: As últimas do esporte você confere nesta sexta-feira, dia 28 de agosto de 2026. Eu sou Kleber Salles e vamos começar falando aqui de um dos torneios de maior sucesso, a sensação aí dos últimos anos, né? A Champions League tá chegando, hein? A temporada 2026-2027, a UEFA sorteou ontem a fase de Liga da Champions League 2026-2027, né? Que terá 36 clubes. O atual campeão, PSG, terá pela frente Barcelona e Manchester City. Já o Real Madrid encara Inter de Milão e Arsenal. Cada equipe disputará 8 jogos, 4 em casa e 4 fora. Os 8 melhores avançam diretamente às oitavas, enquanto do nono ao 24º haverá playoffs. A fase de liga começa em setembro e termina em janeiro. A final será em 5 de junho de 2027, em Madrid. Eu sou Kleber Salles e volto daqui a pouco, hein? Continue ligado.
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6: 23 horas e 44 minutos.
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2: Olá, tudo bem? Para você eu desejo tudo de bom. Começando agora mais um programa Na Hora de Amar, tocando músicas maravilhosas, grandes sucessos da música romântica nacionais e internacionais. Com a minha apresentação, locutora Patrícia Vieira. Ouvinte, seja muito bem-vindo, muito bem-vinda. Espero que esteja ouvindo essa programação muito bem acompanhado ou acompanhada, claro. A gente começa a programação de hoje trazendo um grande sucesso para você. Música.

0: Zero hora em ponto.
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2: Atenção, senhoras e senhores, está entrando no ar mais um The Music Coffee Time. A partir de agora tem grandes emoções da sua vida de volta pra você aqui de presente. Eu sou o Diego Ferrari e estou com você a partir de agora no The Music Coffee Time. Aperte os cintos, sejam bem-vindos. Você está no The Music Coffee Time.

0: Isso é The Mills Coffee Time. As grandes emoções da sua vida estão aqui. A gente volta já.
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3: Na abordagem para vender ao cliente dentro de uma loja, o vendedor pode se utilizar da percepção em três situações. A primeira é a sinestésica, quando o cliente usa o tato para conhecer em produtos, para ele decidir a compra. Muitos gostam de tocar ou pegar o produto para sentir o seu peso, a sua consistência e outras informações. A segunda situação é auditiva, quando o cliente fica atento a tudo que o vendedor fala. Assim, o vendedor tem que ter uma voz agradável, não falar alto, não responder com frases curtas e grossas. O vendedor deverá dar todas as informações possíveis ao cliente sobre o produto e condições de pagamento. A terceira situação é o visual, quando o cliente adquire o produto sempre no olhar e levando em consideração a beleza, a cor, o modelo, o tamanho que envolve este produto e com a ajuda do vendedor, ele acaba comprando o produto. Por meio de uma pesquisa da Confederação Nacional dos Dirigentes Lojistas, CNDL, afirmou que 70% dos consumidores compram pelo visual. Olhar, a beleza, cor, tamanho, forma. 20% pelo auditivo, pelo que o vendedor transmite pela fala. E 10% pelo sinestésico, onde o cliente toca o produto.
5: Espaço Profissional e Empresarial é uma idealização da Câmara de Dirigentes Lojistas de Sorocaba, CDL, e Rádio Comércio Sorocaba.
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0: Eita, coisa boa, de volta com o nosso The Music Coffee Time. Então aumenta aí o volume, estamos chegando de volta com os grandes clássicos pra você.
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0: Sintonia perfeita dos grandes sucessos do passado, aqui no The Mills Coffee Time. A gente volta já depois do intervalo.
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5: E você sabia que no Brasil, durante a era Vargas, as mulheres eram proibidas de praticar certos esportes considerados incompatíveis com as condições de sua natureza? E durante a ditadura militar, ficou vetado a elas praticar lutas de qualquer natureza, tampouco jogar futebol de campo, de salão ou de praia, polo aquático, polo, rugby, halterofilismo e beisebol, até 1980. Atualmente, somente os clubes participantes da Série A do Campeonato Brasileiro são obrigados a manter uma equipe de futebol feminino.
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O presidente Luiz Inácio Lula da Silva determinou que o diretor-geral da Polícia Federal, Andrei Rodrigues, procure o ministro do Supremo Tribunal Federal, André Mendonça, nos próximos dias. O objetivo é tentar distensionar uma relação que, atualmente, é marcada pela desconfiança entre as partes. André Mendonça é o relator de dois inquéritos considerados de grande potencial de desgaste político e eleitoral para o governo, os casos Dark Horse e Master, e INSS e Lulinha. O encontro, que será mediado pelo ministro da Justiça e Segurança Pública, Wellington César Lima e Silva, busca apaziguar as tensões e esclarecer a condução das investigações.

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0: Isso é The Mills Coffee Time. As grandes emoções da sua vida estão aqui. A gente volta já.
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4: E o futebol, como todos os esportes, tem alguns recordes bastante curiosos. O jogador que teve a honra dúbia de receber o cartão vermelho mais rápido do mundo foi o jogador Lee Todd, de uma pequena equipe britânica. Quando o juiz apitou para marcar o início do jogo, Lee Todd, que estava muito perto dele, se assustou com o barulho e disse um palavrão. Ele foi imediatamente expulso do jogo. E outra curiosidade sobre o mundo dos esportes é sobre o jogador mais novo contratado. Sabe qual idade ele tinha? 20 meses. Em 2013, a equipe belga FC Racing Boxberge assinou um contrato para treinar o pequeno Bryce Brits, depois de revelar talento em um treino. O menino se juntou à equipe de menores de 5 anos. Se ele é mesmo talento ou só mais uma infância perdida para promessas impossíveis, só o tempo dirá.
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6: A tradicional rede de fast food Habib's entrou com pedido de recuperação judicial, acumulando dívidas que somam 265,2 milhões de reais. A notícia pegou o mercado de surpresa e levanta preocupações sobre o futuro de uma das maiores redes de alimentação do país. A empresa busca reestruturar suas finanças para garantir a continuidade de suas operações e a manutenção dos empregos. Este movimento reflete os desafios econômicos enfrentados por grandes companhias no cenário atual.
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8: Meia-noite e 48 minutos.
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0: Ei, você aí! Estamos de volta pra você ouvir o The Music Coffee Time. Aqui você aumenta o volume e a gente toca o melhores dos anos 70, 80, 90 aqui no The Music Coffee Time.
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0: Você está na melhor sintonia com o nosso The Music Coffee Time. A gente vai para um break e daqui a pouco tem mais. Não sai daí.
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a taxa de desemprego no país recuou para 5,3% no trimestre encerrado em julho. Este é o menor patamar para esse período na série histórica, iniciada em 2012, conforme dados divulgados pelo Instituto Brasileiro de Geografia e Estatística. O resultado indica uma recuperação gradual do mercado de trabalho, com mais pessoas encontrando ocupação. A renda, no entanto, permaneceu estável, mostrando que, apesar da melhora no número de empregos, o poder de compra ainda é um desafio para os brasileiros.

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1: Autoajuda, conhecimento, vendas, atendimento, motivação. Começar um negócio não é fácil, mas não tenha medo de errar. Você sempre pode mudar tudo e começar de novo. Apenas comece, tente, você nunca vai saber antes de tentar. Vão aqui algumas dicas fundamentais para você iniciar o seu negócio. Defina e entenda seu público-alvo. Estude sua concorrência, supere suas crenças que limitam suas ideias e decisões, administre seu tempo, tenha uma boa rede de contatos, administre suas finanças. O negócio de sucesso é aquele que conquista a confiança do seu cliente.
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4: O Barcelona venceu o Athletic Bilbao por 2-0 no Camp Nou pela segunda rodada do Campeonato Espanhol. Rafinha abriu o placar aos 36 minutos do primeiro tempo, após boa jogada construída pelo ataque catalão. O time de Hansi Flick dominou grande parte da partida e criou diversas oportunidades, mas parou em boas defesas do goleiro Unai Simon e também na trave. Na segunda etapa, o Athletic chegou a acertar a trave com Sunset e teve uma chance de empatar, mas o Barcelona confirmou a vitória aos 81 minutos, com Fermín López, após erro da defesa adversária. A partida também marcou a estreia de Rodri com a camisa do Barça. Com o resultado, o Barcelona chegou aos 6 pontos e assumiu a liderança do campeonato pelo saldo de gols.
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0: Oh, que bacana! The Music of Time, as grandes emoções da sua vida. A gente volta já, não sai daí.
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O Tribunal Superior Eleitoral, o TSE, aprovou o envio de forças federais para reforçar a segurança das eleições em 5 estados brasileiros. A medida visa garantir a tranquilidade e a lisura do processo eleitoral, especialmente em regiões consideradas de maior risco. Os estados beneficiados com o reforço não foram detalhados na aprovação inicial, mas a decisão é um procedimento comum em pleitos eleitorais. As Forças Armadas tradicionalmente apoiam a logística e a segurança em locais de difícil acesso.

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2: As últimas do esporte você confere nesta sexta-feira, dia 28 de agosto de 2026. Eu sou Kleber Salles e vamos começar falando aqui de um dos torneios de maior sucesso, a sensação aí dos últimos anos, né? A Champions League tá chegando, hein? A temporada 2026-2027, a UEFA sorteou ontem a fase de liga da Champions League 2026-2027, né? Que terá 36 clubes. O atual campeão, PSG, terá pela frente Barcelona e Manchester City. Já o Real Madrid encara Inter de Milão e Arsenal. Cada equipe disputará 8 jogos, 4 em casa e 4 fora. Os 8 melhores avançam diretamente às oitavas, enquanto do nono ao 24º haverá playoffs. A fase de liga começa em setembro e termina em janeiro. A final será em 5 de junho de 2027, em Madrid. Eu sou Kleber Salles e volto daqui a pouco, hein? Continue ligado.
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3: 1:22.
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6: Eita, coisa boa, de volta com o nosso The Music of Time. Então aumenta aí o volume, estamos chegando de volta com os grandes clássicos pra você.
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0: Muito bem, gente, essas são as últimas de hoje do nosso The Music Coffee Time. Obrigado aí pela tua sintonia. Se encontramos na próxima edição com mais The Music. Se cuida, juízo, e até a próxima edição.
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0: Um incidente no aeroporto Santos Dumont, no centro do Rio de Janeiro, causou transtornos na tarde de quinta-feira. Um avião de pequeno porte saiu da pista durante o procedimento de pouso, resultando na alteração de 15 chegadas para o aeroporto do Galeão e no cancelamento de 42 partidas. O incidente, envolvendo um Embraer Phenom, prefixo PSVEE-E50P, ocorreu às 16 horas e 10 minutos e parou na área gramada. Felizmente, não houve feridos entre o piloto e o tripulante. O aeroporto permaneceu fechado por horas, afetando centenas de passageiros, inclusive da ponte aérea.
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3: Autoajuda, conhecimento, vendas, atendimento, motivação. Como escolher um bom ponto comercial em shopping center? Veja quais são as formas estratégicas para uma boa escolha. Fazer uma análise do potencial de consumo da região ou avaliar os dados fornecidos pelo administrador do shopping. Fazer um criterioso estudo de viabilidade da sua atividade dentro de um shopping de seu interesse. Para instalação da loja, fazer um estudo dos corredores do shopping. Os melhores são aqueles quanto à maior circulação de clientes. Isto é, nos corredores próximos das lojas âncoras e praça de alimentação. Analisar o custo de ocupação total da loja, que não se restringe apenas ao aluguel do espaço e envolva também gastos com condomínio, fundos de promoção e a luva, que é uma taxa única a ser cobrada para a entrada da sua empresa no shopping, valor que pode variar bastante dependendo da medida em metro quadrado do estabelecimento e também a localização da loja dentro do shopping.
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6: O Chelsea venceu o Luton Town por 2-0 em Stamford Bridge e avançou para a terceira fase da Copa da Liga Inglesa. Depois de um primeiro tempo sem gols, Danny Welbeck abriu o placar de cabeça, aproveitando o cruzamento de Malo Gusto. O atacante, de 35 anos, marcou em sua estreia pelo clube e ajudou a equipe comandada por Xabi Alonso a confirmar a classificação. O segundo gol saiu na reta final, em jogada de Estevão. O brasileiro recebeu dentro da área, finalizou cruzado e contou com um desvio do zagueiro, Hakim Odofin, que marcou contra. Com a vitória, o Chelsea garantiu vaga na próxima fase, onde enfrentará o Leeds United. A partida também chamou atenção pela ausência de Enzo Fernandes, que ficou fora da relação em meio ao interesse do Manchester City.
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10: Fim de semana chegou. Estamos aqui na sua rádio preferida. E a partir de agora tem as 15 músicas mais pedidas da nossa programação, viu? Eu sou Ricardo Oliveira e tô com você e vamos agitar muito esse fim de semana com as 15 mais tocadas.

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0: Mariana Fagunda!
1: Genial!
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3: As 15 melhores, as 15 mais tocadas aqui na sua rádio preferida. Que sequência legal, é assim, que sequência bacana. Ó, deixa eu dar uma refrescadinha na garganta ali, tomar uma água bem rapidinho. Daqui a pouquinho tamo de volta com as 15 mais tocadas pra você aqui na sua rádio.
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8: O Mônaco, comandado por Felipe Luiz, venceu o Górnik Zabrze por 4-1 e garantiu a classificação para a fase de Liga da Conference League. O time francês já havia vencido o primeiro confronto por 3-2 e confirmou a vaga com uma atuação dominante. Brunner e Koulibaly marcaram no primeiro tempo, enquanto Golovin e Bieret completaram o placar na etapa final. Com o resultado, Felipe Luiz chegou à terceira vitória consecutiva em jogos oficiais pelo Mônaco e continua invicto desde o início de sua trajetória como treinador no clube. Antes dos dois triunfos sobre o Górnik, a equipe também havia derrotado o Le Havre por 1-0 na estreia do campeonato francês. O brasileiro começa assim sua primeira temporada no futebol europeu com um aproveitamento perfeito nos três jogos oficiais.
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10: Autoajuda, conhecimento, vendas, atendimento, motivação. Como escolher um bom ponto comercial em shopping center? Veja quais são as formas estratégicas para uma boa escolha. Fazer uma análise do potencial de consumo da região ou avaliar os dados fornecidos pelo administrador do shopping. Fazer um criterioso estudo de viabilidade da sua atividade dentro de um shopping de seu interesse. Para instalação da loja, fazer um estudo dos corredores do shopping. Os melhores são aqueles quanto à maior circulação de clientes. Isto é, nos corredores próximos das lojas âncoras e praça de alimentação. Analisar o custo de ocupação total da loja, que não se restringe apenas ao aluguel do espaço, e envolva também gastos com condomínio, fundos de promoção e a luva, que é uma taxa única a ser cobrada para a entrada da sua empresa no shopping, valor que pode variar bastante dependendo da medida em metro quadrado do estabelecimento e também a localização da loja dentro do shopping.
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12: Olá, voltamos com mais um bloco do Info News, deixando você muito bem informado nesta sexta-feira. O Ministério Público do Trabalho entrou com uma ação contra a Uber para suspender o programa Passe para Motoristas. O órgão questiona a cobrança antecipada feita aos trabalhadores e pede ainda uma indenização de 321 milhões de reais por dano moral coletivo. Em teste em 12 cidades, o programa permite que motoristas paguem para utilizar o aplicativo por determinado período ou até atingir um limite de ganhos. O MPT considera que o modelo pode fazer o trabalhador começar a jornada já devendo à plataforma. A ação também questiona a possibilidade de ganhos futuros serem usados para quitar valores pendentes do passe. O órgão pediu ainda acesso ao algoritmo da Uber para analisar critérios de distribuição das corridas e formação dos preços. A Uber nega as acusações e afirma que o programa é uma alternativa ao modelo tradicional de cobrança por corrida. O caso ainda será analisado pela Justiça do Trabalho, que decidirá sobre a legalidade do serviço. Daqui a pouco mais informações aqui no Info News. Fique ligado.
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3: voltamos aqui na sua rádio preferida. Obrigado pela companhia, o carinho, a audiência, viu? Você que tá acompanhando a programação da sua rádio, são as 15 melhores. Aumenta o volume e vem com a gente.
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0: pra quê? Fala pra mim, vai.
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0: bebê.
1: Obrigado, menos é mais.
0: Boa do céu, tamo junto, meu compadre.
2: Fechar no seu fim de semana as 15 melhores da programação da sua rádio preferida. Foi muito bom estar com você, muito bom ter a sua companhia. Valeu de verdade pela sintonia aí, tchau, tchau.
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5: Olá, voltamos com mais um bloco do Info News desta sexta-feira, deixando você muito bem informado. Essa é a notícia de agora. A Meta fechou um acordo de US$16,680 bilhões com 29 estados americanos em processos que acusavam a empresa de incentivar o uso excessivo das redes sociais por adolescentes. O entendimento também prevê mudanças nas contas de menores de 18 anos no Facebook e no Instagram. Entre as novas regras, está um limite diário padrão de 2 horas que somente os responsáveis poderão alterar. As contas também terão bloqueio entre 6 da manhã, além da suspensão de notificações durante a madrugada e no horário escolar. A Meta deverá ainda ampliar a identificação de usuários menores de 13 anos e oferecer aos adolescentes a possibilidade de utilizar um feed sem personalização. A empresa também terá que responder mais rapidamente a denúncias envolvendo conteúdos considerados prejudiciais. O acordo encerra ações iniciadas em 2023 e interrompe um julgamento federal que começou neste mês. Apesar de aceitar o pagamento e as mudanças nas plataformas, a Meta não admitiu ter cometido irregularidades. Daqui a pouco eu volto com o último bloco de hoje do Info News. Fique ligado.
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0: Feliz. Uma sensação muito boa, muito gratificante depois de um longo tempo sem jogar. Feliz por estar aqui, ajudar a equipe e feliz pela vitória. Tive muito tempo desde o jogo contra a Argentina na Copa e depois saí de férias por 2-3 semanas. Precisava de um pouco de tempo para me preparar. É uma honra vestir a camisa do Colo-Colo.
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2: 2:31.
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7: Alô, Brasil! Chegamos com mais um Baú Sertanejo! Eita coisa boa! A partir de agora, está no ar o nosso Baú Sertanejo. Alegria, alegria, gente! Alegria! Chegou o finalzinho de semana já, né? E a gente começa o programa de hoje trazendo pra você as melhores de todos os tempos do Baú Sertanejo. Aumenta o som, aumenta aí que o Baú Sertanejo já está no ar.
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0: O sertanejo, uma sequência melhor do que a outra aqui pra você ouvir, curtir e relembrar. Daqui a pouco tem mais, não sai daí não.
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4: Autoajuda, conhecimento, vendas, atendimento, motivação. Quando no atendimento e nas vendas de seus produtos aos clientes, você pode utilizar-se de palavras poderosas para seus clientes, podendo realizar fechamentos e ter um aumento significativo nas suas vendas. Indicações dramáticas. Palavras como surpreendente, incrível, sensacional, super 10, superou suas expectativas. Surpresas inesperadas. Palavras como novidade, exclusivo, condição especial, única oportunidade. Personalização de oferta. Palavras do seu jeito, só para você, a sua cara.
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6: Um incidente no aeroporto Santos Dumont, no centro do Rio de Janeiro, causou transtornos na tarde de quinta-feira. Um avião de pequeno porte saiu da pista durante o procedimento de pouso, resultando na alteração de 15 chegadas para o aeroporto do Galeão e no cancelamento de 42 partidas. O incidente, envolvendo um Embraer Phenom, prefixo PSVEE50P, ocorreu às 16 horas e 10 minutos e parou na área gramada. Felizmente, não houve feridos entre o piloto e o tripulante. O aeroporto permaneceu fechado por horas, afetando centenas de passageiros, inclusive da ponte aérea.
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9: O Mônaco, comandado por Felipe Luiz, venceu o Górnik Zabrze por 4-1 e garantiu a classificação para a fase de Liga da Conference League. O time francês já havia vencido o primeiro confronto por 3-2 e confirmou a vaga com uma atuação dominante. Brunner e Koulibaly marcaram no primeiro tempo, enquanto Golovin e Bieret completaram o placar na etapa final. Com o resultado, Felipe Luiz chegou à terceira vitória consecutiva em jogos oficiais pelo Mônaco e continua invicto desde o início de sua trajetória como treinador no clube. Antes dos dois triunfos sobre o Górnik, a equipe também havia derrotado o Le Havre por 1-0 na estreia do campeonato francês. O brasileiro começa assim sua primeira temporada no futebol europeu com um aproveitamento perfeito nos três jogos oficiais.
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0: Estamos de volta com o Baú Sertanejo, trazendo para você as grandes emoções do sertanejo.

0: O sertanejo, depois do intervalo, a gente volta com mais sucesso pra você, não sai daí não.
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A gestão Trump está em negociações com o governo interino da Venezuela para assumir uma participação acionária nas vastas reservas de petróleo do país sul-americano. A informação foi divulgada pelo site americano Axios, citando altos funcionários da Casa Branca. A Venezuela possui as maiores reservas conhecidas de petróleo do mundo. As conversas ocorrem após uma operação militar americana em janeiro, que resultou na prisão do presidente Nicolás Maduro e na nomeação de Delcy Rodríguez como presidente interina, que tem adotado medidas pró-Washington.

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2: E você sabia que no Brasil, durante a era Vargas, as mulheres eram proibidas de praticar certos esportes considerados incompatíveis com as condições de sua natureza? E durante a ditadura militar, ficou vetado a elas praticar lutas de qualquer natureza, tampouco jogar futebol de campo, de salão ou de praia, polo aquático, polo, rugby, halterofilismo e beisebol até 1980. Atualmente, somente os clubes participantes da Série A do Campeonato Brasileiro são obrigados a manter uma equipe de futebol feminino.
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4: Mais um modão chegando aqui no nosso Baú Sertanejo. Aumenta o som!

0: Valeu, galera! Muito obrigado por essa energia de vocês. Bom, agora a gente vai cantar um bloco de músicas bem dançantes, que inclusive tem canções de Luiz Gonzaga. E eu quero ver todo mundo cantando comigo. Vamos lá!
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0: Baú Sertanejo, sempre com as melhores pra você aqui. Não sai da sintonia, já já tem mais pra você.
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0: a taxa de desemprego no país recuou para 5,3% no trimestre encerrado em julho. Este é o menor patamar para esse período na série histórica, iniciada em 2012, conforme dados divulgados pelo Instituto Brasileiro de Geografia e Estatística. O resultado indica uma recuperação gradual do mercado de trabalho, com mais pessoas encontrando ocupação. A renda, no entanto, permaneceu estável, mostrando que, apesar da melhora no número de empregos, o poder de compra ainda é um desafio para os brasileiros.
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5: O Palmeiras venceu o Santos por 3-0 no Nubank Park, pelo jogo de ida das quartas de final da Copa do Brasil. Flaco Lopes foi o grande destaque da partida, marcando 2 gols, enquanto Andreas Pereira completou o placar. O Verdão dominou o clássico e criou diversas oportunidades, enquanto o Santos teve dificuldades para levar perigo ao gol adversário. Com a vitória, o Palmeiras abriu uma excelente vantagem para o jogo de volta, marcado para quarta-feira, dia 2 de setembro, na Vila Belmiro. O time de Abel Ferreira pode perder por até 2 gols de diferença, que ainda assim garante a classificação para a semifinal. Para avançar, o Santos precisa vencer por 3 gols para levar a decisão aos pênaltis ou por 4 ou mais para se classificar diretamente.
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10: Isso é Baú Sertanejo, trazendo para você as grandes emoções. Aumenta o som aí. Baú Sertanejo está de volta.

0: O sertanejo, depois do intervalo, a gente volta com mais sucesso pra você. Não sai daí, não.
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A gestão Trump está em negociações com o governo interino da Venezuela para assumir uma participação acionária nas vastas reservas de petróleo do país sul-americano. A informação foi divulgada pelo site americano Axios, citando altos funcionários da Casa Branca. A Venezuela possui as maiores reservas conhecidas de petróleo do mundo. As conversas ocorrem após uma operação militar americana em janeiro, que resultou na prisão do presidente Nicolás Maduro e na nomeação de Delcy Rodríguez como presidente interina, que tem adotado medidas pró-Washington.

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1: 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Melhorar suas vendas requer estratégias criativas nos seguintes pilares. Ajuda os clientes a alcançar seus objetivos. Pense no seu produto como parte do valor que você oferece. Use um ciclo de vendas mais longo. Concentre-se em oferecer soluções genuínas. Peça indicações de seus clientes atuais. Venda outros produtos ou serviços para seus melhores clientes. Mostre aos nossos clientes o sucesso de outros clientes na compra de seus produtos. Tenha compromisso com a integridade. Diga sempre a verdade.
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2: O Bayern de Munique começou muito bem a nova temporada da Bundesliga, goleando o Stuttgart por 5-1 nessa sexta-feira. A equipe do Bayern conseguiu superar a forte marcação do Stuttgart, fazendo até com que Harry Kane recuasse e atuasse até como zagueiro.
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5: Mais um modão chegando aqui no nosso Baú Sertanejo. Aumenta o som.

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0: O sertanejo trazendo o que foi sucesso e o que é sucesso aqui do sertanejo pra você. Não sai daí não, já já tem mais.
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O Tribunal Superior Eleitoral, o TSE, aprovou o envio de forças federais para reforçar a segurança das eleições em 5 estados brasileiros. A medida visa garantir a tranquilidade e a lisura do processo eleitoral, especialmente em regiões consideradas de maior risco. Os estados beneficiados com o reforço não foram detalhados na aprovação inicial, mas a decisão é um procedimento comum em pleitos eleitorais. As Forças Armadas tradicionalmente apoiam a logística e a segurança em locais de difícil acesso.

A escuderia Alpine de Fórmula 1 anunciou que renovou o contrato do piloto argentino Franco Colapinto. Ele será titular na temporada 2027. Lembrando que Pierre Gasly também está garantido como titular na Alpine na próxima temporada.

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0: Muito bem, gente, são as últimas de hoje do nosso Baú Sertanejo. Queremos agradecer a sua companhia, a sua audiência. Que Deus possa abençoar cada dia mais você, seu trabalho, onde você estiver, tá bom? Seja a luz por onde passar. A gente volta na próxima edição.
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1: Numa entrevista coletiva nessa sexta-feira, o tenista espanhol Carlos Alcaraz admitiu que ainda precisa lidar com o medo envolvendo a lesão no seu punho direito, que o deixou fora das competições por longos 5 meses. No Media Day do US Open, ele disse: "Estou me sentindo bem e acho que essa lesão me ajudou muito a entender que agora tudo está na minha cabeça. Eu tenho que confiar na minha equipe, confiar nas pessoas que me dizem que tudo vai ficar bem. Então eu só tenho que ir com 100%. Lembrando que o tenista espanhol desistiu do ATP 500 de Barcelona no mês de abril devido à lesão.
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Donald Trump afirmou que não acredita que Vladimir Putin vá atacar qualquer país integrante da OTAN. O presidente americano minimizou as preocupações sobre uma possível ofensiva russa contra membros da aliança militar e disse não estar preocupado com esse cenário. A declaração acontece após uma visita do diretor da CIA, John Ratcliffe, a Moscou, onde ele teria discutido com autoridades russas possíveis ameaças contra países da OTAN. Segundo relatos, os Estados Unidos estariam preocupados com ações russas de sabotagem e operações para enfraquecer o apoio europeu à Ucrânia. Trump, porém, afirmou que a viagem de Ratcliffe foi uma reunião de rotina e descartou a possibilidade de um ataque russo à aliança.

0: 4 horas e 22 minutos.
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4: Cheguei, turma! É mais um Conexão Sertaneja no ar. E na minha companhia, seu amigo Jorginho Amaral e eu na sua, viu? Prazer estar aqui novamente nesse finalzão de semana super gostoso com as melhores do sertanejo em especial pra você. Bora que o Conexão tá começando. Aumenta o volume, só tem música boa!
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1: Daqui a pouquinho voltem com muito mais aqui no Conexão Sertaneja. Não saia daí, é rapidinho, turma.
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4: O presidente Luiz Inácio Lula da Silva determinou que o diretor-geral da Polícia Federal, Andrei Rodrigues, procure o ministro do Supremo Tribunal Federal, André Mendonça, nos próximos dias. O objetivo é tentar distensionar uma relação que, atualmente, é marcada pela desconfiança entre as partes. André Mendonça é o relator de dois inquéritos considerados de grande potencial de desgaste político e eleitoral para o governo, os casos Dark Horse e Master, e INSS e Lulinha. O encontro, que será mediado pelo ministro da Justiça e Segurança Pública, Wellington César Lima e Silva, busca apaziguar as tensões e esclarecer a condução das investigações.
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5: As principais janelas para o atendimento qualificado e fidelização do cliente são: considerar o atendimento interno e externo como parte principal da sua empresa. Envolva toda a equipe para o foco do atendimento, a partir do proprietário, gerente e funcionários, fazendo uma reunião semanal para definir qualidade no atendimento. Na venda, informe primeiro todas as características dos produtos, serviços e seus benefícios. Esteja presente na emoção e na vida do seu cliente, lembrando do seu aniversário, enviando uma mensagem. Um brinde de vez em quando vai bem. Envio de e-mails e mensagens de interesse e oportunidades. Ofereça ganho extra ao seu cliente. Um serviço de atendimento por WhatsApp ou telefone. Um desconto especial. Conheça os seus clientes. Perfil, levante cadastros, frequência de compras. Comunique sempre com seus clientes. 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
7: Segundo a diretoria do Palmeiras, o atacante Paulinho não poderá jogar por pelo menos mais um mês. Ele terá que se recuperar de uma lesão no tendão do músculo adutor longo da perna direita. Segundo o Palmeiras, a contusão não teria relação direta com a cirurgia para a correção de uma fratura por estresse na perna direita.

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4: Já voltando por aqui no Conexão Sertaneja, de muita música sertaneja pra você no nosso Conexão. É só sucesso, turma!
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0: Uma salva de palmas pra Yasmin Santos!
1: Yasmin Santos!
2: Yasmin Maria!
0: Muito bom, Yasmin.
1: Que energia linda!
0: Obrigado, meu amor, que Deus te abençoe.
2: Obrigado pelo convite, tá?
1: A gente que agradece.
2: Realização
1: que Deus abençoe
2: de um grande
1: muito.
2: Sonho estar aqui com vocês.
1: Obrigado por ter vindo a brilhantar essa noite com a gente.
2: Muito, muito, muito.
1: Amém. Tamo Amém. Junto. Conta com a gente sempre. Faz muito barulho pra Yasmin Santos, por
2: muito
1: favor,
2: obrigado,
1: gente!
2: São Paulo!
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4: É o Conexão Sertaneja no ar, gente. Aqui sou eu, seu amigo Jardim Amaral. Daqui a pouquinho tem muito mais pra você.
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0: A tradicional rede de fast food Habib's entrou com pedido de recuperação judicial, acumulando dívidas que somam 265,2 milhões de reais. A notícia pegou o mercado de surpresa e levanta preocupações sobre o futuro de uma das maiores redes de alimentação do país. A empresa busca reestruturar suas finanças para garantir a continuidade de suas operações e a manutenção dos empregos. Este movimento reflete os desafios econômicos enfrentados por grandes companhias no cenário atual.
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3: E você sabia que no Brasil, durante a era Vargas, as mulheres eram proibidas de praticar certos esportes considerados incompatíveis com as condições de sua natureza? E durante a ditadura militar, ficou vetado a elas praticar lutas de qualquer natureza, tampouco jogar futebol de campo, de salão ou de praia, polo aquático, polo, rugby, halterofilismo e beisebol até 1980. Atualmente, somente os clubes participantes da Série A do Campeonato Brasileiro são obrigados a manter uma equipe de futebol feminino.
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7: Seguindo eu mesmo, seu amigo Jorginho Amaral no Conexão Sertaneja. Bora de mais música.
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1: Daqui a pouquinho tem mais Conexão Sertaneja, muito mais músicas pra você. Seu amigo Jardim Amaral fazendo companhia, não saia daí que eu volto já.
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1: Olá, voltamos com mais informações no Info News edição deste sábado. Bill Gates pretende se reunir com o presidente da China, Xi Jinping, em novembro para discutir medidas de segurança diante do avanço da inteligência artificial. A proposta é buscar uma cooperação entre China e Estados Unidos para limitar sistemas considerados perigosos. Entre as preocupações estão possíveis ataques digitais e o uso da tecnologia na criação de moléculas relacionadas a ameaças biológicas. Gates acredita que regras internacionais podem reduzir esses riscos sem impedir novos avanços. O empresário também alerta para os efeitos da automação sobre os empregos e admite impostos para empresas que substituírem trabalhadores por máquinas. A arrecadação poderia financiar medidas de proteção social para pessoas afetadas pelas mudanças. Gates defende ainda a criação de uma organização internacional dedicada à segurança dessas tecnologias. Para ele, a cooperação entre governos será necessária para evitar novos riscos e impedir que os avanços tecnológicos aumentem as desigualdades. Daqui a pouco eu volto com mais um bloco do Info News. Fique ligado!
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7: O Barcelona venceu o Athletic Bilbao por 2-0 no Camp Nou pela segunda rodada do Campeonato Espanhol. Rafinha abriu o placar aos 36 minutos do primeiro tempo, após boa jogada construída pelo ataque catalão. O time de Hansi Flick dominou grande parte da partida e criou diversas oportunidades, mas parou em boas defesas do goleiro Unai Simon e também na trave. Na segunda etapa, o Athletic chegou a acertar a trave com Sunset e teve uma chance de empatar, mas o Barcelona confirmou a vitória aos 81 minutos, com Fermín López, após erro da defesa adversária. A partida também marcou a estreia de Rodri com a camisa do Barça. Com o resultado, o Barcelona chegou aos 6 pontos e assumiu a liderança do campeonato pelo saldo de gols.
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1: Já voltei eu mesmo, seu amigo Jorginho Amaral, no seu Conexão Sertaneja. Muita música, bora, tem mais!
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0: O nosso show assim, ó. É música velha e música nova. Música velha e música nova. Agora vamos cantar uma velha. É uma moda, não é uma velha, não. Essa aqui é dos anos 80. Pra você!
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2: Ah, daqui a pouco tem mais, hein, gente? Não saia daí que o Conexão volta já!
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0: Segundo a diretoria do Palmeiras, o atacante Paulinho não poderá jogar por pelo menos mais um mês. Ele terá que se recuperar de uma lesão no tendão do músculo adutor longo da perna direita. Segundo o Palmeiras, a contusão não teria relação direta com a cirurgia para a correção de uma fratura por estresse na perna direita.
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2: Autoajuda, conhecimento, vendas, atendimento, motivação. Uma pesquisa da Confederação Nacional de Dirigentes Lojistas em relação ao atendimento do varejo sobre perdas de clientes constatou que muitos clientes não voltam mais a uma empresa para comprar pelos seguintes motivos: 4% por mudança de endereço para um bairro distante, município ou estado; 11% porque criou vínculo comercial com outra empresa concorrente devido às vantagens oferecidas pelo concorrente; 18% por reclamações não atendidas pela empresa; 67% por indiferença dos atendentes da equipe de atendimento da empresa. Com esta pesquisa, vimos que a importância do atendimento ao cliente, pois 85% dos clientes, sendo 18% por reclamação e 67% por indiferença no atendimento, daqueles que não voltaram

0: mas na empresa para comprar pelo motivo de mau atendimento. É de suma importância considerar o atendimento interno e externo como parte principal da empresa.
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3: O presidente Luiz Inácio Lula da Silva determinou que o diretor-geral da Polícia Federal, Andrei Rodrigues, procure o ministro do Supremo Tribunal Federal, André Mendonça, nos próximos dias. O objetivo é tentar distensionar uma relação que, atualmente, é marcada pela desconfiança entre as partes. André Mendonça é o relator de dois inquéritos considerados de grande potencial de desgaste político e eleitoral para o governo, os casos Dark Horse e Master, e INSS e Lulinha. O encontro, que será mediado pelo ministro da Justiça e Segurança Pública, Wellington César Lima e Silva, busca apaziguar as tensões e esclarecer a condução das investigações.

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1: Já voltei por aqui sempre rápido, seu amigo Jorginho Amaral. Continua todo vapor aqui no Conexão Sertaneja.
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0: Obrigado.
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1: e do Zé Rico.
2: Obrigado.
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1: Diego, muita gente acha que ter sorte na vida é ganhar dinheiro, é ter carro do ano. Não é nada disso, é isso aqui, ó.

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1: É o Conexão Sertaneja no ar, gente. Só as melhores pra você curtir aqui no nosso Conexão. Não saia daí, que daqui a pouco tem muito mais pra você.
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4: E a UEFA prepara uma possível ação criminal na Suíça contra o presidente da FIFA, Gianni Infantino, por causa de um plano já abandonado de vender participações em competições da entidade a investidores privados. Segundo documentos obtidos pela BBC, a UEFA acusa Infantino de possível gestão criminosa e afirma que o projeto poderia prejudicar a FIFA e suas associações membro. A entidade também avalia processar outros dirigentes. Infantino, que busca um quarto mandato, ainda conta com o apoio da Conmebol e da Confederação Africana. Eu sou Kleber Salles e volto daqui a pouco, hein, com mais destaques esportivos aqui no seu rádio.
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6: Olá, voltamos com mais informações neste sábado aqui no Info News, com o último bloco do dia, e essa é a notícia de agora. A dívida pública federal voltou a crescer em julho e ultrapassou 9 trilhões e 200 bilhões de reais, informou o Tesouro Nacional. O aumento foi de 0,22% em relação a junho e ocorreu principalmente por causa dos juros acumulados sobre o endividamento. A dívida corresponde aos recursos captados pelo governo para financiar despesas que ficam acima da arrecadação. Somente os juros acrescentaram mais de 85 bilhões de reais ao saldo em julho, embora o pagamento de títulos tenha compensado parte desse aumento. O prazo médio para pagamento, ele apresentou pequena elevação e ficou pouco acima de 4 anos. Já o custo médio da dívida acumulado em 12 meses recuou, passando de 12,68% para 12,45% ao ano. A tendência prevista pelo Tesouro ainda é de crescimento do endividamento nos próximos meses. A estimativa é que a dívida pública federal termine 2026 entre 9 trilhões e 700 bilhões de reais e pouco mais de 10 trilhões de reais. Assim encerramos o nosso Info News edição de hoje, sábado. Eu sou o Silva Júnior e volto na segunda trazendo mais notícias. Grande abraço e um excelente final de semana.
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1: Voltando por aqui no Conexão Sertaneja e na sua companhia sou eu, seu amigo Jorginho Amaral, com muito mais sucesso. Vamos de Conexão.
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1: Vem cá, e se eu te dissesse que você tá perdendo o amor da sua vida? 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

0: Obrigado.
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1: Terminando por aqui mais um Conexão Sertaneja. Muito obrigado, viu, a você que nos acompanha até agora, que ficou aí ligadinho junto comigo, seu amigo Jorginho Amaral. E ó, tem mais, logo logo tem mais Conexão Sertaneja pra você aqui na sua rádio, tá bom? Muito obrigado pela sua audiência, pela sua companhia. Beijo, tchau, turma!
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4: E o Gustavo Gomes e João Arias preocupam o Palmeiras após a vitória por 3-0 sobre o Santos pela Copa do Brasil. O zagueiro deixou o jogo no intervalo, enquanto Arias terminou a partida com dores na posterior da coxa direita. Os dois serão avaliados para determinar a gravidade das lesões. Abel Ferreira, porém, afirmou que não pretende poupar jogadores e seguirá apostando força máxima nas três competições. Termina aqui mais uma edição do Radar Esportivo com a apresentação, né, e a produção de Kleber Salles. Nosso radar volta amanhã no seu rádio. Grande abraço para todo mundo e até lá.
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5: Um vendedor do comércio lojista, para ter sucesso, requer de alguns requisitos: ser pontual nas suas obrigações profissionais e pessoais, ser honesto em tudo que envolve a sua vida profissional e pessoal, ser ético, não tirar vantagem sobre os colegas de trabalho e empresa, cuidar da sua aparência pessoal, ser responsável e comprometido com a empresa que trabalha, ser organizado nas tarefas do seu dia a dia, ser comunicativo, melhorar sempre a sua capacidade de comunicação oral e escrita, ter interesse, conhecer toda a estrutura da empresa, dar ideias para melhorar o atendimento, vendas e qualidade dos produtos da empresa, procurar ser bem relacionado com clientes, colegas de trabalho e trabalhar em espírito de equipe. 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
7: Olá, voltamos com mais informações no Info News edição deste sábado. Bill Gates pretende se reunir com o presidente da China, Xi Jinping, em novembro para discutir medidas de segurança diante do avanço da inteligência artificial. A proposta é buscar uma cooperação entre China e Estados Unidos para limitar sistemas considerados perigosos. Entre as preocupações estão possíveis ataques digitais e o uso da tecnologia na criação de moléculas relacionadas a ameaças biológicas. Gates acredita que regras internacionais podem reduzir esses riscos sem impedir novos avanços. O empresário também alerta para os efeitos da automação sobre os empregos e admite impostos para empresas que substituírem trabalhadores por máquinas. A arrecadação poderia financiar medidas de proteção social para pessoas afetadas pelas mudanças. Gates defende ainda a criação de uma organização internacional dedicada à segurança dessas tecnologias. Para ele, a cooperação entre governos será necessária para evitar novos riscos e impedir que os avanços tecnológicos aumentem as desigualdades. Daqui a pouco eu volto com mais um bloco do Info News. Fique ligado!
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1: 6:20.
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12: Alô, minha gente, estamos chegando por aqui no programa Sertanejo Classe A. Quem vos fala e se apresenta sou eu mesmo, o Elbert Andrade. Prazer imenso estarmos juntos aqui com a nossa boa música sertaneja, abraçando você, amigo ouvinte, de longe, de perto, de toda a nossa cidade e região, onde você vai ter a oportunidade de ouvir aqui os grandes sucessos da nossa boa música sertaneja. E a gente vai começar muito bem o nosso programa, trazendo para você já aqui o primeiro sucesso de hoje, hein? Pode aumentar o volume!
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1: Mais uma que nós conferimos por aqui. Daqui a pouquinho tem a sua canção.
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0: a taxa de desemprego no país recuou para 5,3% no trimestre encerrado em julho. Este é o menor patamar para esse período na série histórica, iniciada em 2012, conforme dados divulgados pelo Instituto Brasileiro de Geografia e Estatística. O resultado indica uma recuperação gradual do mercado de trabalho, com mais pessoas encontrando ocupação. A renda, no entanto, permaneceu estável, mostrando que, apesar da melhora no número de empregos, o poder de compra ainda é um desafio para os brasileiros.
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2: O planejamento de uma carreira profissional de sucesso consiste nos seguintes pilares. Tenha metas de curto, médio e longo prazo. Invista em capacitação. Aprenda a trabalhar em equipe. Potencialize seus pontos fortes. Tenha sempre autoconfiança. Seja sempre pontual em todos os seus compromissos. Dê o seu melhor na sua rotina de trabalho. Construa uma boa rede de contatos. Cuide da sua imagem pessoal. Seja sempre um inovador em sua área. 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
6: O Barcelona venceu o Athletic Bilbao por 2-0 no Camp Nou pela segunda rodada do Campeonato Espanhol. Rafinha abriu o placar aos 36 minutos do primeiro tempo, após boa jogada construída pelo ataque catalão. O time de Hansi Flick dominou grande parte da partida e criou diversas oportunidades, mas parou em boas defesas do goleiro Unai Simon e também na trave. Na segunda etapa, o Athletic chegou a acertar a trave com Sunset e teve uma chance de empatar, mas o Barcelona confirmou a vitória aos 81 minutos, com Fermín López, após erro da defesa adversária. A partida também marcou a estreia de Rodri com a camisa do Barça. Com o resultado, o Barcelona chegou aos 6 pontos e assumiu a liderança do campeonato pelo saldo de gols.
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1: Daqui a pouquinho tem mais aqui no Sertanejo Classe A.
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5: O Chelsea venceu o Luton Town por 2-0 em Stamford Bridge e avançou para a terceira fase da Copa da Liga Inglesa. Depois de um primeiro tempo sem gols, Danny Welbeck abriu o placar de cabeça, aproveitando o cruzamento de Malo Gusto. O atacante, de 35 anos, marcou em sua estreia pelo clube e ajudou a equipe comandada por Xabi Alonso a confirmar a classificação. O segundo gol saiu na reta final, em jogada de Estevão. O brasileiro recebeu dentro da área, finalizou cruzado e contou com um desvio do zagueiro, Hakim Odofin, que marcou contra. Com a vitória, o Chelsea garantiu vaga na próxima fase, onde enfrentará o Leeds United. A partida também chamou atenção pela ausência de Enzo Fernandes, que ficou fora da relação em meio ao interesse do Manchester City.
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9: Um incidente no aeroporto Santos Dumont, no centro do Rio de Janeiro, causou transtornos na tarde de quinta-feira. Um avião de pequeno porte saiu da pista durante o procedimento de pouso, resultando na alteração de 15 chegadas para o aeroporto do Galeão e no cancelamento de 42 partidas. O incidente, envolvendo um Embraer Phenom, prefixo PSVEE50P, ocorreu às 16 horas e 10 minutos e parou na área gramada. Felizmente, não houve feridos entre o piloto e o tripulante. O aeroporto permaneceu fechado por horas, afetando centenas de passageiros, inclusive da ponte aérea.
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0: Treino Mar.
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2: Daqui a pouquinho tem mais aqui do Sertanejo Classe A.
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8: O Palmeiras venceu o Santos por 3-0 no Nubank Park, pelo jogo de ida das quartas de final da Copa do Brasil. Flaco Lopes foi o grande destaque da partida, marcando 2 gols, enquanto Andreas Pereira completou o placar. O Verdão dominou o clássico e criou diversas oportunidades, enquanto o Santos teve dificuldades para levar perigo ao gol adversário. Com a vitória, o Palmeiras abriu uma excelente vantagem para o jogo de volta, marcado para quarta-feira, dia 2 de setembro, na Vila Belmiro. O time de Abel Ferreira pode perder por até 2 gols de diferença, que ainda assim garante a classificação para a semifinal. Para avançar, o Santos precisa vencer por 3 gols para levar a decisão aos pênaltis ou por 4 ou mais para se classificar diretamente.
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10: O presidente Luiz Inácio Lula da Silva determinou que o diretor-geral da Polícia Federal, Andrei Rodrigues, procure o ministro do Supremo Tribunal Federal, André Mendonça, nos próximos dias. O objetivo é tentar distensionar uma relação que, atualmente, é marcada pela desconfiança entre as partes. André Mendonça é o relator de 2 inquéritos considerados de grande potencial de desgaste político e eleitoral para o governo, os casos Dark Horse e Master, e INSS e Lulinha. O encontro, que será mediado pelo ministro da Justiça e Segurança Pública, Wellington César Lima e Silva, busca apaziguar as tensões e esclarecer a condução das investigações.
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2: Você está ouvindo o Sertanejo Classe A, de volta com você com mais um bloco de música boa.
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1: Sabe quando a gente termina um relacionamento e sente um alívio? Já passei por isso.
2: E o quê?
1: Sabe quando a gente mete o louco na...

0: do Rio Negro e São Limões.
1: Valeu!
2: Valeu, César Menotti e Fabiano. Sucesso pra vocês. Gente.
3: Valeu, Oscar Borges.
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1: Fechou o bloco musical do nosso Sertanejo Classe A. Daqui a pouquinho, mais músicas pra você.
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4: O Chelsea venceu o Luton Town por 2-0 em Stamford Bridge e avançou para a terceira fase da Copa da Liga Inglesa. Depois de um primeiro tempo sem gols, Danny Welbeck abriu o placar de cabeça, aproveitando o cruzamento de Malo Gusto. O atacante, de 35 anos, marcou em sua estreia pelo clube e ajudou a equipe comandada por Xabi Alonso a confirmar a classificação. O segundo gol saiu na reta final, em jogada de Estevão. O brasileiro recebeu dentro da área, finalizou cruzado e contou com um desvio do zagueiro, Hakim Odofin, que marcou contra. Com a vitória, o Chelsea garantiu vaga na próxima fase, onde enfrentará o Leeds United. A partida também chamou atenção pela ausência de Enzo Fernandes, que ficou fora da relação em meio ao interesse do Manchester City.
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5: Autoajuda, conhecimento, vendas, atendimento, motivação.
6: Na abordagem para vender ao cliente dentro de uma loja, o vendedor pode se utilizar da percepção em três situações. A primeira é a sinestésica, quando o cliente usa o tato para conhecer em produtos, para ele decidir a compra. Muitos gostam de tocar ou pegar o produto para sentir o seu peso, a sua consistência e outras informações. A segunda situação é auditiva, quando o cliente fica atento a tudo que o vendedor fala. Assim, o vendedor tem que ter uma voz agradável, não falar alto, não responder com frases curtas e grossas. O vendedor deverá dar todas as informações possíveis ao cliente sobre o produto e condições de pagamento. A terceira situação é o visual, quando o cliente adquire o produto sempre no olhar e levando em consideração a beleza, a cor, o modelo, o tamanho que envolve este produto e com a ajuda do vendedor, ele acaba comprando o produto. Por meio de uma pesquisa da Confederação Nacional dos Dirigentes Lojistas, CNDL, afirmou que 70% dos consumidores compram pelo visual. Olhar, a beleza, cor, tamanho, forma. 20% pelo auditivo, pelo que o vendedor transmite pela fala. E 10% pelo sinestésico, onde o cliente toca o produto.
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A gestão Trump está em negociações com o governo interino da Venezuela para assumir uma participação acionária nas vastas reservas de petróleo do país sul-americano. A informação foi divulgada pelo site americano Axios, citando altos funcionários da Casa Branca. A Venezuela possui as maiores reservas conhecidas de petróleo do mundo. As conversas ocorrem após uma operação militar americana em janeiro, que resultou na prisão do presidente Nicolás Maduro e na nomeação de Delcy Rodrigues como presidente interina, que tem adotado medidas pró-Washington.

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1: Você está curtindo o sertanejo classe A na comunicação do amigão de sempre, o Elbert Andrade. Vamos juntos. É muito bom, né, saber que você está ligado com a gente, está ouvindo o nosso programa.
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1: Daqui a pouquinho tem mais após o nosso giro. Aguenta aí que eu volto já.
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5: O Palmeiras venceu o Santos por 3-0 no Nubank Park, pelo jogo de ida das quartas de final da Copa do Brasil. Flaco Lopes foi o grande destaque da partida, marcando 2 gols, enquanto Andreas Pereira completou o placar. O Verdão dominou o clássico e criou diversas oportunidades, enquanto o Santos teve dificuldades para levar perigo ao gol adversário. Com a vitória, o Palmeiras abriu uma excelente vantagem para o jogo de volta, marcado para quarta-feira, dia 2 de setembro, na Vila Belmiro. O time de Abel Ferreira pode perder por até 2 gols de diferença, que ainda assim garante a classificação para a semifinal. Para avançar, o Santos precisa vencer por 3 gols para levar a decisão aos pênaltis ou por 4 ou mais para se classificar diretamente.
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Donald Trump afirmou que não acredita que Vladimir Putin vá atacar qualquer país integrante da OTAN. O presidente americano minimizou as preocupações sobre uma possível ofensiva russa contra membros da aliança militar e disse não estar preocupado com esse cenário. A declaração acontece após uma visita do diretor da CIA, John Ratcliffe, a Moscou, onde ele teria discutido com autoridades russas possíveis ameaças contra países da OTAN. Segundo relatos, os Estados Unidos estariam preocupados com ações russas de sabotagem e operações para enfraquecer o apoio europeu à Ucrânia. Trump, porém, afirmou que a viagem de Ratcliffe foi uma reunião de rotina e descartou a possibilidade de um ataque russo à aliança.

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4: O Vasco venceu o Vitória por 1-0 em São Januário, pelo jogo de ida das quartas de final da Copa do Brasil. O time carioca ficou com um jogador a menos ainda no primeiro tempo, após a expulsão de Cauã Barros, mas conseguiu resistir à pressão e marcou o gol da vitória aos 13 minutos da segunda etapa, com Andrés Gomes, em uma bela jogada individual. Mesmo em desvantagem numérica, o Vasco teve chances para ampliar e contou com uma grande atuação do goleiro Léo Jardim nos minutos finais para garantir o resultado. Com a vitória, o Cruz Maltino joga pelo empate no confronto de volta, marcado para quarta-feira, dia 2 de setembro, no Barradão. O vencedor do duelo enfrentará Palmeiras ou Santos na semifinal da Copa do Brasil.
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6: Olá, voltamos com mais informações no Info News edição deste sábado. Bill Gates pretende se reunir com o presidente da China, Xi Jinping, em novembro para discutir medidas de segurança diante do avanço da inteligência artificial. A proposta é buscar uma cooperação entre China e Estados Unidos para limitar sistemas considerados perigosos. Entre as preocupações estão possíveis ataques digitais e o uso da tecnologia na criação de moléculas relacionadas a ameaças biológicas. Gates acredita que regras internacionais podem reduzir esses riscos sem impedir novos avanços. O empresário também alerta para os efeitos da automação sobre os empregos e admite impostos para empresas que substituírem trabalhadores por máquinas. A arrecadação poderia financiar medidas de proteção social para pessoas afetadas pelas mudanças. Gates defende ainda a criação de uma organização internacional dedicada à segurança dessas tecnologias. Para ele, a cooperação entre governos será necessária para evitar novos riscos e impedir que os avanços tecnológicos aumentem as desigualdades. Daqui a pouco eu volto com mais um bloco do Info News. Fique ligado!
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10: Você está ouvindo o sertanejo classe A, de volta com você com mais um bloco de música boa.
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1: Fechando aí mais um bloco musical, aliás, mais um programa Sertanejo Classe A. Um forte abraço aqui do amigo Elber de Andrade. Obrigado você pelo carinho, pela audiência, pela sua preferência com a gente em nossa programação. E até o nosso próximo encontro. Valeu!
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6: Olá, voltamos e o Info News está no ar com mais uma edição neste sábado. A Justiça Federal liberou mais de 3 bilhões de reais para pagar valores atrasados a pessoas que venceram ações contra órgãos do governo. Desse total, 2 bilhões e 750 milhões de reais serão destinados a processos envolvendo INSS e benefícios assistenciais. Os pagamentos incluem casos de revisão de aposentadorias, pensões, auxílio por incapacidade e outros benefícios. Ao todo, mais de 280 mil pessoas serão atendidas em cerca de 220 mil processos incluídos no lote. O dinheiro será repassado aos tribunais regionais federais, que farão os depósitos em contas abertas no Banco do Brasil ou na Caixa. O valor não será enviado automaticamente para a conta bancária usada normalmente pelo beneficiário. Para receber, é necessário ter vencido uma ação judicial e possuir uma requisição de pequeno valor incluída no lote. A data de liberação deve ser consultada diretamente no tribunal responsável pelo processo. Daqui a pouco eu volto e trago a última edição do dia do Info News.
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8: Autoajuda, conhecimento, vendas, atendimento, motivação. Começar um negócio não é fácil, mas não tenha medo de errar. Você sempre pode mudar tudo e começar de novo. Apenas comece, tente, você nunca vai saber antes de tentar. Vão aqui algumas dicas fundamentais para você iniciar o seu negócio. Defina e entenda seu público-alvo. Estude sua concorrência, supere suas crenças que limitam suas ideias e decisões, administre seu tempo, tenha uma boa rede de contatos, administre suas finanças. O negócio de sucesso é aquele que conquista a confiança do seu cliente.
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11: E você sabia que no Brasil, durante a era Vargas, as mulheres eram proibidas de praticar certos esportes considerados incompatíveis com as condições de sua natureza? E durante a ditadura militar, ficou vetado a elas praticar lutas de qualquer natureza, tampouco jogar futebol de campo, de salão ou de praia, polo aquático, polo, rugby, halterofilismo e beisebol, até 1980. Atualmente, somente os clubes participantes da Série A do Campeonato Brasileiro são obrigados a manter uma equipe de futebol feminino.
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12: 8 horas e 23 minutos.
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1: Chegamos! O Sertanejo Clássico está no ar com mais uma super edição para você voltar no tempo e relembrar as clássicas que tocaram em todas as rádios. Aumente o volume e vem com a gente nessa viagem.
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1: E sequência top foi essa, hein, papai? Já, já tem mais. Segura aí.
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3: A taxa de desemprego no país recuou para 5,3% no trimestre encerrado em julho. Este é o menor patamar para esse período na série histórica, iniciada em 2012, conforme dados divulgados pelo Instituto Brasileiro de Geografia e Estatística. O resultado indica uma recuperação gradual do mercado de trabalho, com mais pessoas encontrando ocupação. A renda, no entanto, permaneceu estável, mostrando que, apesar da melhora no número de empregos, o poder de compra ainda é um desafio para os brasileiros.
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5: De volta por aqui, e a Conmebol divulgou os horários das quartas de final da Libertadores. O Fluminense enfrenta o Platense, abrindo a fase no dia 8 de setembro no Maracanã. No dia seguinte, o Palmeiras recebe a LDU, enquanto o Corinthians visita o Estudiantes. No dia 10, o Flamengo enfrenta o Independiente del Valle, no Equador. Os jogos de volta acontecem entre 15 e 17 de setembro, com Palmeiras, Corinthians e Flamengo decidindo a vaga em casa. Eu sou Kleber Salles e volto daqui a pouco, hein, com mais destaques esportivos aqui no seu rádio. Continue ligado.
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1: Sertanejo Classic está de volta. Aumente o volume e vem conferir só as clássicas.
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2: Bento e Mamãe.
3: Um carinho de você.

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1: Essas são as últimas de hoje do Sertanejo Classic. Fica triste não, a gente volta na próxima edição com mais clássicas pra você. Fui, beijos e até lá!
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0: O presidente Luiz Inácio Lula da Silva determinou que o diretor-geral da Polícia Federal, Andrei Rodrigues, procure o ministro do Supremo Tribunal Federal, André Mendonça, nos próximos dias. O objetivo é tentar distensionar uma relação que, atualmente, é marcada pela desconfiança entre as partes. André Mendonça é o relator de dois inquéritos considerados de grande potencial de desgaste político e eleitoral para o governo, os casos Dark Horse e Master, e INSS e Lulinha. O encontro, que será mediado pelo ministro da Justiça e Segurança Pública, Wellington César Lima e Silva, busca apaziguar as tensões e esclarecer a condução das investigações.
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3: Autoajuda, conhecimento, vendas, atendimento, motivação. Como escolher um bom ponto comercial em shopping center? Veja quais são as formas estratégicas para uma boa escolha. Fazer uma análise do potencial de consumo da região ou avaliar os dados fornecidos pelo administrador do shopping. Fazer um criterioso estudo de viabilidade da sua atividade dentro de um shopping de seu interesse. Para instalação da loja, fazer um estudo dos corredores do shopping. Os melhores são aqueles quanto à maior circulação de clientes. Isto é, nos corredores próximos das lojas âncoras e praça de alimentação. Analisar o custo de ocupação total da loja, que não se restringe apenas ao aluguel do espaço, e envolva também gastos com condomínio, fundos de promoção e a luva, que é uma taxa única a ser cobrada para a entrada da sua empresa no shopping, valor que pode variar bastante dependendo da medida em metro quadrado do estabelecimento e também a localização da loja dentro do shopping.
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5: E a UEFA prepara uma possível ação criminal na Suíça contra o presidente da FIFA, Gianni Infantino, por causa de um plano já abandonado de vender participações em competições da entidade a investidores privados. Segundo documentos obtidos pela BBC, a UEFA acusa Infantino de possível gestão criminosa e afirma que o projeto poderia prejudicar a FIFA e suas associações membro. A entidade também avalia processar outros dirigentes. Infantino, que busca um quarto mandato, ainda conta com o apoio da Conmebol e da Confederação Africana. Eu sou Kleber Salles e volto daqui a pouco, hein, com mais destaques esportivos aqui no seu rádio.
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6: 9:17. 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
12: Finalzão de semana chegou. Hit sertanejo também é sua boa companhia. Tá limpando a casa, tá fazendo rango. Vamos curtir, tá de boa, tomando aquela breja de leve. Se beber não dirija. Johnny Coisa na parada. Hit sertanejo também.
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0: todos vocês. Obrigado! Obrigado, gente!
1: Valeu!
0: Obrigado!
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3: Daqui a pouquinho o Johnny voltando com muito mais. Dá um break aí, uma faturada. Já voltamos.
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0: A tradicional rede de fast food Habib's entrou com pedido de recuperação judicial, acumulando dívidas que somam 265,2 milhões de reais. A notícia pegou o mercado de surpresa e levanta preocupações sobre o futuro de uma das maiores redes de alimentação do país. A empresa busca reestruturar suas finanças para garantir a continuidade de suas operações e a manutenção dos empregos. Este movimento reflete os desafios econômicos enfrentados por grandes companhias no cenário atual.
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6: O Vasco venceu o Vitória por 1 a 0 em São Januário.
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6: O Vasco venceu o Vitória por 1 a 0.

0: setembro, no Barradão. O vencedor do duelo enfrentará Palmeiras ou Santos na semifinal da Copa do Brasil.
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0: blá blá blá, nem desculpa, viu? Vamos curtir agora o modão? Vamos curtir as moda boa? O sertanejo rústico e sistemático no seu hit sertanejo? Johnny tá contigo. Vamos com mais um bloco arrasador, vem com a gente. Aumenta o volume aí.
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1: Faz barulho, Rayane e Rafaela Brasil.
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1: Hit Sertanejo, a sua melhor programação, hein? Que tal a sua top companhia no dia a dia, na sua primeiríssima? Daqui a pouquinho tô de volta trazendo mais um bloco. Segura aí!
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0: taxa de desemprego no país recuou para 5,3% no trimestre encerrado em julho. Este é o menor patamar para esse período na série histórica, iniciada em 2012, conforme dados divulgados pelo Instituto Brasileiro de Geografia e Estatística. O resultado indica uma recuperação gradual do mercado de trabalho, com mais pessoas encontrando ocupação. A renda, no entanto, permaneceu estável, mostrando que, apesar da melhora no número de empregos, o poder de compra ainda é um desafio para os brasileiros.
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3: Autoajuda, conhecimento, vendas, atendimento, motivação. Quando no atendimento e nas vendas de seus produtos aos clientes, você pode utilizar-se de palavras poderosas para seus clientes, podendo realizar fechamentos e ter um aumento significativo nas suas vendas. Indicações dramáticas. Palavras como surpreendente, incrível, sensacional, super 10, superou suas expectativas. Surpresas inesperadas. Palavras como novidade, exclusivo, condição especial, única oportunidade. Personalização de oferta. Palavras do seu jeito, só para você, a sua cara.
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6: O Palmeiras venceu o Santos por 3-0 no Nubank Park, pelo jogo de ida das quartas de final da Copa do Brasil. Flaco Lopes foi o grande destaque da partida, marcando 2 gols, enquanto Andreas Pereira completou o placar. O Verdão dominou o clássico e criou diversas oportunidades, enquanto o Santos teve dificuldades para levar perigo ao gol adversário. Com a vitória, o Palmeiras abriu uma excelente vantagem para o jogo de volta, marcado para quarta-feira, dia 2 de setembro, na Vila Belmiro. O time de Abel Ferreira pode perder por até 2 gols de diferença, que ainda assim garante a classificação para a semifinal. Para avançar, o Santos precisa vencer por 3 gols para levar a decisão aos pênaltis, ou por 4 ou mais para se classificar diretamente.
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0: blá blá blá. Nem desculpa, viu? Vamos curtir agora o modão? Vamos curtir as modas boas? O sertanejo rústico e sistemático no seu hit sertanejo? Johnny tá contigo. Vamos com mais um bloco arrasador. Vem com a gente. Aumenta o volume aí.
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0: A tradicional rede de fast food Habib's entrou com pedido de recuperação judicial, acumulando dívidas que somam 265,2 milhões de reais. A notícia pegou o mercado de surpresa e levanta preocupações sobre o futuro de uma das maiores redes de alimentação do país. A empresa busca reestruturar suas finanças para garantir a continuidade de suas operações e a manutenção dos empregos. Este movimento reflete os desafios econômicos enfrentados por grandes companhias no cenário atual.
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3: Autoajuda, conhecimento, vendas, atendimento, motivação. Melhorar suas vendas requer estratégias criativas nos seguintes pilares. Ajuda os clientes a alcançar seus objetivos. Pense no seu produto como parte do valor que você oferece. Use um ciclo de vendas mais longo. Concentre-se em oferecer soluções genuínas. Peça indicações de seus clientes atuais. Venda outros produtos ou serviços para seus melhores clientes. Mostre aos nossos clientes o sucesso de outros clientes na compra de seus produtos. Tenha compromisso com a integridade. Diga sim.

0: e confirmou a vaga com uma atuação dominante. Brunner e Koulibaly marcaram no primeiro tempo, enquanto Golovin e Bieret completaram o placar na etapa final. Com o resultado, Felipe Luiz chegou à terceira vitória consecutiva em jogos oficiais pelo Mônaco e continua invicto desde o início de sua trajetória como treinador no clube. Antes dos dois triunfos sobre o Górnik, a equipe também havia derrotado o Le Havre por 1-0 na estreia do campeonato francês. O brasileiro começa assim sua primeira temporada no futebol europeu com um aproveitamento perfeito nos três jogos oficiais.
1: 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Um grande abraço para nossa audiência na Europa. Um abraço principalmente para os ouvintes da comunidade brasileira, que estão diariamente sintonizados na RCS, em Portugal, Itália, Espanha, França, Alemanha, Bélgica, Reino Unido e Finlândia. Obrigado pela sua audiência global, por estarem sintonizados na RCS Rádio Comércio Sorocaba. 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
2: Olá, voltamos e o Info News está no ar com mais uma edição neste sábado. A Justiça Federal liberou mais de 3 bilhões de reais para pagar valores atrasados a pessoas que venceram ações contra órgãos do governo. Desse total, 2 bilhões e 750 milhões de reais serão destinados a processos envolvendo o INSS e benefícios assistenciais. Os pagamentos incluem casos de revisão de aposentadorias, pensões, auxílio por incapacidade e outros benefícios. Ao todo, mais de 280 mil pessoas serão atendidas em cerca de 220 mil processos incluídos no lote. O dinheiro será repassado aos tribunais regionais federais, que farão os depósitos em contas abertas no Banco do Brasil ou na Caixa. O valor não será enviado automaticamente para a conta bancária usada normalmente pelo beneficiário. Para receber, é necessário ter vencido uma ação judicial e possuir uma requisição de pequeno valor incluída no lote. A data de liberação deve ser consultada diretamente no tribunal responsável pelo processo. Daqui a pouco eu volto e trago a última edição do dia do Info News.
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3: 11 horas em ponto.
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4: Bom dia para você que já estava sintonizado aqui na Rádio Comércio de Sorocaba. Chegou agora? Pois seja muito bem-vinda, seja muito bem-vindo. Eu sou Gilson Lima, produtor e apresentador do programa MPB, Melhor Papo de Boteco, programa que conta a história da música popular brasileira, seus músicos, cantores e compositores. Nessa próxima hora estaremos juntos com a Ana Maria, a Ana Luísa, na mixagem a seu pai Antônio Luiz, na direção, e Marta Lima, na apresentação. Devidamente apresentado o nosso quarteto fantástico, vamos conhecer nosso convidado através da voz suave e macia de nossa apresentadora Marta Lima.
5: Elis Regina de Carvalho Costa, cantora considerada por muitos como a melhor cantora brasileira de todos os tempos. Nasceu em Porto Alegre, Rio Grande do Sul, no dia 17 de março de 1945. Começou a cantar com 11 anos de idade, no programa No Clube do Guri, na rádio Farroupilha, apresentado por Ari Rego. Em 1960, foi contratada pela Rádio Gaúcha. Nesse mesmo ano, foi eleita a melhor cantora de rádio. E em 1961, com 16 anos, viajou para o Rio de Janeiro, onde lançou seu primeiro disco, Viva a Brotolândia. Em 1964, já se apresentava no eixo Rio-São Paulo, assinando seu primeiro contrato com a TV Rio, para se apresentar no programa Noite de Gala, sob a direção de Luiz Carlos Miele e Ronaldo Boscoli. Nessa época, Elis criou os gestos que se tornaram sua marca registrada, quando cantora levantava os braços e girava-os. Em 1964, Elis mudou-se para São Paulo, estreando no ano seguinte no Festival da Record com a música Arrastão.
4: Pois é, essa música Arrastão, que é uma composição de Edu Lobo e Vinícius de Moraes, é a que abre o nosso programa. A seguir, Upa Neguinho, composição de Edu Lobo e Gianfrancesco Guarnieri. Essa música que nós vamos mostrar foi gravada ao vivo no programa O Fino da Bossa, que Elis fazia com o Zimbo Trio e juntamente com o Jair Rodrigues. E a terceira música desse nosso primeiro bloco é uma composição de Renata Teixeira, música composta em 1977, que fez muito sucesso na voz da nossa convidada dessa manhã, Elis Regina. 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
2: Na Rádio Comércio de Sorocaba, estamos apresentando o programa MPB Melhor, Papo de Boteco. Hoje, apresentando algumas músicas de sucesso de Elis Regina. Aliás, a grande dificuldade que eu tive na produção do programa foi escolher 13 músicas de Elis Regina, porque tem tantas músicas lindas, maravilhosas, que é difícil você resumir todas as músicas gravadas e que fizeram sucesso.
3: Em 1965 e 1967, ao lado de Jair Rodrigues e do Zimbo Trio, Elis apresentou o programa O Fino da Bossa, na TV Record, em São Paulo. O programa gerou 3 discos, 2 na Bossa, 1, 2 e 3. O primeiro 2 na Bossa vendeu 1 milhão de cópias. Seu sucesso foi tão grande que, em 1968, Elis embarcou em uma promissora carreira internacional. No Olympiad de Paris, foi ovacionada e voltou ao palco 6 vezes depois do final do show. O apelido de Pimentinha foi dado por Vinícius de Moraes. A palavra exprimia a miudeza física e a personalidade explosiva da cantora, que mudava de comportamento em segundos. Era capaz de brigar aos gritos e, no minuto seguinte, conversar normalmente como se nada tivesse acontecido.
2: Ouviremos agora Elis Regina, que interpretará primeiramente A Casa no Campo, de Zé Rodrigues e Tavito. A seguir, Maria Maria, composição de Milton Nascimento e Fernando Brant. E depois, Fascinação, que é uma composição do italiano Fermo Dante Marchetti. E a versão para o português foi de Armando Lousada. Essa música Fascinação aí, para mim, se eu pudesse, estaria entre as 10 músicas mais bonitas, pelo menos do meu gosto. Lembrando que está na Rádio Comércio Sorocaba, no programa MPB Melhor, Papo de Boteco. Vamos às melodias e retornamos já já.
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1: Elis Regina é a nossa convidada desse programa desse fim de semana.
2: Elis Regina era uma artista eclética. Interpretava canções de vários estilos, como MPB, jazz, rock, bossa nova e samba. Levou à fama cantores importantes como Milton Nascimento, João Bosco, Belchior e Ivan. Em menos de 20 anos de carreira, Elis gravou 31 discos, imortalizando diversas canções da música popular brasileira, com as que estamos ouvindo durante o programa. Elis Regina foi casada com o produtor musical Ronaldo Boscoli entre 1967 e 1972. Juntos, protagonizaram brigas homéricas, geralmente em público. Dessa união, nasceu João Marcelo Boscoli, em 1970. Entre 1973 a 1981, Elis viveu com o pianista e arranjador musical César Camargo Mariano. Juntos tiveram dois filhos, Pedro Camargo Mariano, em 1975, e Maria Rita, em 1977.
1: Como a Marta falou, Elis Regina foi responsável pelo lançamento de uma série de novos talentos. Vamos apresentar três desses artistas que ganharam notoriedade a partir das gravações que Elis fez. Primeiramente, Como Nossos Pais, música de Belchior. A seguir, Madalena, composição de Ivan Lins e Ronaldo Monteiro de Souza. E Rancho da Goiabada, gosto muito dessa música, de João Bosco e Aldir Blanc. Aliás, essa dupla, João Bosco e Aldir Blanc, começou a enviar músicas para a Elis e a Elis acabou quase que monopolizando todas as suas canções. Após eles estarem em evidência, eles passaram a gravar suas músicas. Elis Regina hoje no programa MPB Melhor Papo de Boteco, na Rádio Comércio de Sorocaba.

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1: Você está ouvindo o programa MPB Melhor Papo de Boteco. Marta, ter continuidade a contar o fim, triste por sinal, de Elis Regina.
2: Elis Regina foi encontrada no chão de seu quarto, do seu apartamento no bairro dos Jardins, por seu namorado Samuel McDowell, que arrombou a porta tentando socorrê-la, mas ela já chegou sem vida no hospital. Elis Regina faleceu com apenas 36 anos em São Paulo, no dia 19 de janeiro de 1982. Sua morte foi decorrente do consumo de cocaína e o uso exagerado de bebida alcoólica.
1: Triste fim para uma grande cantora reconhecida mundialmente. Ouviremos agora uma música muito bonita, por sinal, de João Bosco e Aldir Blanc. Música que viria a se tornar o hino da anistia durante a final da ditadura de 64. É O Bêbado e a Equilibrista. Essa é outra música que, quando se canta também nos barzinhos, todo mundo conhece a letra da ditadura de 64. É O Bêbado e a Equilibrista. Essa é outra música que, quando se canta também...

0: melodia inovadora, também por conta da harmonia e ritmo que conversam entre si de um jeito único e fluido. Essa música será cantada por Elis Regina e o seu autor, Tom Jobim. 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
1: Ponto final nesse programa. Agradecemos a sua companhia por essa última hora. Abraços ao nosso amigo Montenegro, a Ângela Maria Pessuti, ao Nazírio, ao Luiz Carlos Pereira, ao Tuta de Bofete e ao Vicente Flório de Andrade. Convido-os a participarem, todos os nossos amigos, a enviando sugestões, comentários sobre o programa para o nosso WhatsApp 1599-748-1066. 1599-748-1066. O nosso agradecimento à Associação dos Mercadores do Mercado Municipal, que está conosco desde o primeiro programa aqui na Rádio Comércio de Sorocaba. E vai ter novidade brevemente, viu? Esse programa tem a produção de Gilson Lima e a apresentação de Marta Lima, e é mais uma realização da Rádio Comércio de Sorocaba, cuja direção geral está a cargo de Ana Luísa Reinaldi de Almeida. Encerramos este programa com a música Dois Pra Lá, Dois Pra Cá, de autoria de João Bosco e Aldir Blanc. Essa música foi composta em 1974, e eu estava no início da minha carreira, morava lá em Mauá, no Grande São Paulo, e todas as quartas-feiras, quando tinha jogo do Corinthians, a gente vinha, o pessoal da República vinha para assistir aqui no Pacaembu. E uma dessas vezes eu escutei na rádio Eldorado, de São Paulo, essa melodia, e foi Amor à Primeira Vista. Muito obrigado pela sua sintonia, audiência e companhia. Tenham todos uma semana abençoada.
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1: Autoajuda, conhecimento, vendas, atendimento, motivação.
0: As principais janelas para o atendimento qualificado e fidelização do cliente são: considerar o atendimento interno e externo como parte principal da sua empresa. Envolva toda a equipe para o foco do atendimento, a partir do proprietário, gerente e funcionários, fazendo uma reunião semanal para definir qualidade no atendimento. Na venda, informe primeiro todas as características dos produtos, serviços e seus benefícios. Esteja presente na emoção e na vida do seu cliente, lembrando do seu aniversário, enviando uma mensagem. Um brinde de vez em quando vai bem. Envio de e-mails e mensagens de interesse e oportunidades. Ofereça ganho extra ao seu cliente. Um serviço de atendimento por WhatsApp ou telefone. Um desconto especial. Conheça os seus clientes. Perfil. Levante cadastros. Frequência de compras. Comunique sempre com seus clientes. 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

A Justiça Federal do Distrito Federal concedeu uma liminar suspendendo a cobrança do imposto de 12% sobre as exportações de petróleo. A decisão da 17ª Vara Cível derruba a resolução do GSEX, que mantinha a cobrança, e impede que o tributo seja exigido das empresas representadas pela Associação Brasileira de Empresas de Exploração e Produção de Petróleo e Gás. O juiz entendeu que a manutenção do imposto por meio de uma resolução do governo é juridicamente questionável, já que a medida provisória que criou a cobrança perdeu a validade sem ser analisada pelo Congresso. As empresas do setor defendem que a prorrogação do imposto gera insegurança jurídica e prejudica investimentos, enquanto o governo argumenta que a taxa tem função regulatória e busca reduzir os impactos da alta do petróleo e ajudar no controle dos preços dos combustíveis.

0: 11:57.
1: 11:57.
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2: Meio dia e dois minutos.
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2: E é isso, gente. Vou ficando por aqui, hein? Obrigado aí por sua audiência, por sua companhia aqui no nosso Sabadão VIP. Até a próxima edição aqui na melhor rádio do Brasil. Mesmo horário, hein? Conto com você. Obrigado. Se quiser, pode seguir a gente aí nas redes sociais. Aqui é a nossa rádio mais top do Brasil. Fique por dentro da nossa programação e das demais programações que tem a nossa emissora. Só programação top. Valeu por sua audiência. Fica com Deus e até a próxima. Próxima edição. Fui, tchau.
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4: Autoajuda, conhecimento, vendas, atendimento, motivação. Quando no atendimento e nas vendas de seus produtos aos clientes, você pode utilizar-se de palavras poderosas para seus clientes, podendo realizar fechamentos e ter um aumento significativo nas suas vendas. Indicações dramáticas. Palavras como surpreendente, incrível, sensacional, super 10, superou suas expectativas. Surpresas inesperadas. Palavras como novidade, exclusivo, condição especial, única oportunidade. Personalização de oferta. Palavras do seu jeito, só para você, a sua cara.
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2: Olá, como é que tá você? Teve um dia complicado, um dia difícil, uma semana de muito trabalho? Olha, o que eu posso fazer para melhorar isso aí é garantir que nós temos a melhor programação musical. É isso mesmo, as melhores músicas começam a partir de agora, rodando aqui no nosso Super Hits. Eu vou até o final e eu quero que você vá comigo, hein?

0: A gente vai dar uma paradinha rápida em nossa programação, mas não saia daí. Daqui a pouquinho voltamos com muito mais pra você.
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4: A tradicional rede de fast food Habib's entrou com pedido de recuperação judicial, acumulando dívidas que somam 265,2 milhões de reais. A notícia pegou o mercado de surpresa e levanta preocupações sobre o futuro de uma das maiores redes de alimentação do país. A empresa busca reestruturar suas finanças para garantir a continuidade de suas operações e a manutenção dos empregos. Este movimento reflete os desafios econômicos enfrentados por grandes companhias no cenário atual.
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6: E o Gustavo Gomes e João Arias preocupam o Palmeiras após a vitória por 3-0 sobre o Santos pela Copa do Brasil. O zagueiro deixou o jogo no intervalo, enquanto Arias terminou a partida com dores na posterior da coxa direita. Os dois serão avaliados para determinar a gravidade das lesões. Abel Ferreira, porém, afirmou que não pretende poupar jogadores e seguirá apostando força máxima nas três competições. Termina aqui mais uma edição do Radar Esportivo, com a apresentação, né, e a produção de Kleber Salles. O nosso Radar volta amanhã no seu rádio. Grande abraço para todo mundo e até lá!
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7: Meio-dia e 36 minutos.
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0: Deu tempo de tomar aquela aguinha? Muito bem, já estamos de volta com a nossa programação e eu sei que você vai adorar mais essa parte, com grandes sucessos aqui na sua rádio.
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2: 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Aqui os intervalos são sempre muito rápidos, então não saia daí. É rapidinho e a gente volta com muito mais música. Até já. 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
5: A taxa de desemprego no país recuou para 5,3% no trimestre encerrado em julho. Este é o menor patamar para esse período na série histórica, iniciada em 2012, conforme dados divulgados pelo Instituto Brasileiro de Geografia e Estatística. O resultado indica uma recuperação gradual do mercado de trabalho, com mais pessoas encontrando ocupação. A renda, no entanto, permaneceu estável, mostrando que, apesar da melhora no número de empregos, o poder de compra ainda é um desafio para os brasileiros.
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7: O Palmeiras venceu o Santos por 3-0 no Nubank Park, pelo jogo de ida das quartas de final da Copa do Brasil. Flaco Lopes foi o grande destaque da partida, marcando 2 gols, enquanto Andreas Pereira completou o placar. O Verdão dominou o clássico e criou diversas oportunidades, enquanto o Santos teve dificuldades para levar perigo ao gol adversário. Com a vitória, o Palmeiras abriu uma excelente vantagem para o jogo de volta, marcado para quarta-feira, dia 2 de setembro, na Vila Belmiro. O time de Abel Ferreira pode perder por até 2 gols de diferença, que ainda assim garante a classificação para a semifinal. Para avançar, o Santos precisa vencer por 3 gols para levar a decisão aos pênaltis ou por 4 ou mais para se classificar diretamente.
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2: Muito bem, já estamos de volta aqui na sua rádio com a melhor programação. Foi um intervalo super rápido e já trazemos mais sucessos para você.

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0: Tá na hora do intervalo, mas é super rápido. É, aqui a gente gosta de ouvir mais música. Então fique por aí porque eu já volto trazendo mais sucesso. Até já.
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6: O Barcelona venceu o Athletic Bilbao por 2-0 no Camp Nou pela segunda rodada do Campeonato Espanhol. Rafinha abriu o placar aos 36 minutos do primeiro tempo, após boa jogada construída pelo ataque catalão. O time de Hansi Flick dominou grande parte da partida e criou diversas oportunidades, mas parou em boas defesas do goleiro Unai Simon e também na trave. Na segunda etapa, o Athletic chegou a acertar a trave com Sunset e teve uma chance de empatar, mas o Barcelona confirmou a vitória aos 81 minutos, com Fermín López, após erro da defesa adversária. A partida também marcou a estreia de Rodri com a camisa do Barça. Com o resultado, o Barcelona chegou aos 6 pontos e assumiu a liderança do campeonato pelo saldo de gols.
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3: Na abordagem para vender ao cliente dentro de uma loja, o vendedor pode se utilizar da percepção em 3 situações. A primeira é a sinestésica, quando o cliente usa o tato para conhecer em produtos, para ele decidir a compra. Muitos gostam de tocar ou pegar o produto para sentir o seu peso, a sua consistência e outras informações. A segunda situação é auditiva, quando o cliente fica atento a tudo que o vendedor fala. Assim, o vendedor tem que ter uma voz agradável, não falar alto, não responder com frases curtas e grossas. O vendedor deverá dar todas as informações possíveis ao cliente sobre o produto e condições de pagamento. A terceira situação é o visual, quando o cliente adquire o produto sempre no olhar e levando em consideração a beleza, a cor, o modelo, o tamanho que envolve este produto e com a ajuda do vendedor, ele acaba comprando o produto. Por meio de uma pesquisa da Confederação Nacional dos Dirigentes Lojistas, CNDL, afirmou que 70% dos consumidores compram pelo visual. Olhar, a beleza, cor, tamanho, forma. 20% pelo auditivo, pelo que o vendedor transmite pela fala. E 10% pelo sinestésico, onde o cliente toca o produto.
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9: Um incidente no aeroporto Santos Dumont, no centro do Rio de Janeiro, causou transtornos na tarde de quinta-feira. Um avião de pequeno porte saiu da pista durante o procedimento de pouso, resultando na alteração de 15 chegadas para o aeroporto do Galeão e no cancelamento de 42 partidas. O incidente, envolvendo um Embraer Phenom, prefixo PSVEE50P, ocorreu às 16 horas e 10 minutos e parou na área gramada. Felizmente, não houve feridos entre o piloto e o tripulante. O aeroporto permaneceu fechado por horas, afetando centenas de passageiros, inclusive da ponte aérea.

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3: Deu tempo de tomar aquela aguinha? Muito bem, já estamos de volta com a nossa programação e eu sei que você vai adorar mais essa parte, com grandes sucessos aqui na sua rádio.

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0: A gente vai dar uma paradinha rápida em nossa programação, mas não saia daí. Daqui a pouquinho voltamos com muito mais pra você.
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A Justiça Federal do Distrito Federal concedeu uma liminar suspendendo a cobrança do imposto de 12% sobre as exportações de petróleo. A decisão da 17ª Vara Cível derruba a resolução do GSEX, que mantinha a cobrança, e impede que o tributo seja exigido das empresas representadas pela Associação Brasileira de Empresas de Exploração e Produção de Petróleo e Gás. O juiz entendeu que a manutenção do imposto por meio de uma resolução do governo é juridicamente questionável, já que a medida provisória que criou a cobrança perdeu a validade sem ser analisada pelo Congresso. As empresas do setor defendem que a prorrogação do imposto gera insegurança jurídica e prejudica investimentos, enquanto o governo argumenta que a taxa tem função regulatória e busca reduzir os impactos da alta do petróleo e ajudar no controle dos preços dos combustíveis.

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1: E a UEFA prepara uma possível ação criminal na Suíça contra o presidente da FIFA, Gianni Infantino, por causa de um plano já abandonado de vender participações em competições da entidade a investidores privados. Segundo documentos obtidos pela BBC, a UEFA acusa Infantino de possível gestão criminosa e afirma que o projeto poderia prejudicar a FIFA e suas associações membro. A entidade também avalia processar outros dirigentes. Infantino, que busca um quarto mandato, ainda conta com o apoio da Conmebol e da Confederação Africana. Eu sou Kleber Salles e volto daqui a pouco, hein, com mais destaques esportivos aqui no seu rádio.
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4: Oi, eu falei que era rapidinho, já estamos de volta e agora tem mais sucesso na melhor programação do seu rádio. Escuta essa aí.
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0: sejam isso.
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0: A gente vai dar uma paradinha rápida em nossa programação, mas não saia daí. Daqui a pouquinho voltamos com muito mais pra você.
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5: Olá, voltamos e o Info News está no ar com mais uma edição neste sábado. A Justiça Federal liberou mais de 3 bilhões de reais para pagar valores atrasados a pessoas que venceram ações contra órgãos do governo. Desse total, 2 bilhões e 750 milhões de reais serão destinados a processos envolvendo o INSS e benefícios assistenciais. Os pagamentos incluem casos de revisão de aposentadorias, pensões, auxílio por incapacidade e outros benefícios. Ao todo, mais de 280 mil pessoas serão atendidas em cerca de 220 mil processos incluídos no lote. O dinheiro será repassado aos tribunais regionais federais, que farão os depósitos em contas abertas no Banco do Brasil ou na Caixa. O valor não será enviado automaticamente para a conta bancária usada normalmente pelo beneficiário. Para receber, é necessário ter vencido uma ação judicial e possuir uma requisição de pequeno valor incluída no lote. A data de liberação deve ser consultada diretamente no tribunal responsável pelo processo. Daqui a pouco eu volto e trago a última edição do dia do Info News.
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6: E o futebol, como todos os esportes, tem alguns recordes bastante curiosos. O jogador que teve a honra dúbia de receber o cartão vermelho mais rápido do mundo foi o jogador Lee Todd, de uma pequena equipe britânica. Quando o juiz apitou para marcar o início do jogo, Lee Todd, que estava muito perto dele, se assustou com o barulho e disse um palavrão. Ele foi imediatamente expulso do jogo. E outra curiosidade sobre o mundo dos esportes é sobre o jogador mais novo contratado. Sabe qual idade ele tinha? 20 meses. Em 2013, a equipe belga FC Rennes Boxberge assinou um contrato para treinar o pequeno Bryce Brits, depois de revelar talento em um treino. O menino se juntou à equipe de menores de 5 anos. Se ele é mesmo talento ou só mais uma infância perdida para promessas impossíveis, só o tempo dirá.
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1: 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Tá na hora do intervalo, mas é super rápido. É, aqui a gente gosta de ouvir mais música. Então fique por aí porque eu já volto trazendo mais sucesso. Até já. 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
4: Autoajuda, conhecimento, vendas, atendimento, motivação. Começar um negócio não é fácil, mas não tenha medo de errar. Você sempre pode mudar tudo e começar de novo. Apenas comece, tente, você nunca vai saber antes de tentar. Vão aqui algumas dicas fundamentais para você iniciar o seu negócio. Defina e entenda seu público-alvo. Estude sua concorrência, supere suas crenças que limitam suas ideias e decisões, administre seu tempo, tenha uma boa rede de contatos, administre suas finanças. Um negócio de sucesso é aquele que conquista a confiança do seu cliente.
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6: E você sabia que no Brasil, durante a era Vargas, as mulheres eram proibidas de praticar certos esportes considerados incompatíveis com as condições de sua natureza? E durante a ditadura militar, ficou vetado a elas praticar lutas de qualquer natureza, tampouco jogar futebol de campo, de salão ou de praia, polo aquático, polo, rugby, halterofilismo e beisebol, até 1980. Atualmente, somente os clubes participantes da Série A do Campeonato Brasileiro são obrigados a manter uma equipe de futebol feminino.
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1: Oi, eu falei que era rapidinho, já estamos de volta e agora tem mais sucesso na melhor programação do seu rádio. Escuta essa aí.
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0: Pessoal, vou dar uma paradinha na programação, vamos ouvir as mensagens dos nossos parceiros, mas é super rápido e eu já volto com muito mais música. Já já estamos de volta, não saia daí.
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3: 14 horas e 12 minutos.
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7: O Chelsea venceu o Luton Town por 2-0 em Stamford Bridge e avançou para a terceira fase da Copa da Liga Inglesa. Depois de um primeiro tempo sem gols, Danny Welbeck abriu o placar de cabeça, aproveitando o cruzamento de Malo Gusto. O atacante, de 35 anos, marcou em sua estreia pelo clube e ajudou a equipe comandada por Xabi Alonso a confirmar a classificação. O segundo gol saiu na reta final, em jogada de Estevão. O brasileiro recebeu dentro da área, finalizou cruzado e contou com um desvio do zagueiro, Hakim Odofin, que marcou contra. Com a vitória, o Chelsea garantiu vaga na próxima fase, onde enfrentará o Leeds United. A partida também chamou atenção pela ausência de Enzo Fernandes, que ficou fora da relação em meio ao interesse do Manchester City.
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a Justiça Federal do Distrito Federal concedeu uma liminar suspendendo a cobrança do imposto de 12% sobre as exportações de petróleo. A decisão da 17ª Vara Cível derruba a resolução do GSEX, que mantinha a cobrança, e impede que o tributo seja exigido das empresas representadas pela Associação Brasileira de Empresas de Exploração e Produção de Petróleo e Gás. O juiz entendeu que a manutenção do imposto por meio de uma resolução do governo é juridicamente questionável, já que a medida provisória que criou a cobrança perdeu a validade sem ser analisada pelo Congresso. As empresas do setor defendem que a prorrogação do imposto gera insegurança jurídica e prejudica investimentos, enquanto o governo argumenta que a taxa tem função regulatória e busca reduzir os impactos da alta do petróleo e ajudar no controle dos preços dos combustíveis.

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3: Muito bem, já estamos de volta aqui na sua rádio com a melhor programação. Foi um intervalo super rápido e já trazemos mais sucessos para você.
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4: Essa aqui tem que estar preparado para sofrer, hein? Quem sabe solta a voz, canta com a gente assim, ó.

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1: Passou muito rápido, já está terminando o nosso programa de hoje. Eu quero agradecer a você pela audiência, você que ficou comigo o tempo todo aqui na sua rádio, né? Ouvindo as músicas, participando, e você que indica a nossa programação para os seus amigos. A nossa audiência está subindo cada vez melhor, graças a você e ao seu carinho. Até a próxima!
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3: 14 horas e 27 minutos.
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7: 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Olá pessoal, um excelente fim de semana pra todo mundo. De volta aqui falando Marcos Vinícius, é um grande prazer estar com você novamente. Me conhecendo pela primeira vez, prazer também, inenarrável. Bom demais estar aqui, começando mais uma edição do Super Fã, tocando uma hora com o melhor do seu artista preferido e claro, contando a história para entendermos como ele chegou até onde está hoje. Então vem comigo e vamos seguir juntos por essa estrada da música. E o artista escolhido no Super Fã de hoje através das redes sociais foi ele, o Thiago, simplesmente Thiago. Nascido em 1986, no bairro Nova Cachoeirinha, na zona norte de São Paulo, Thiago mal sabia. Mas anos mais tarde, iria ser conhecido um dos rappers mais promissores do nosso país, com letras fantásticas que cativam a adolescência, né, a molecada. Ele tá aí na boca do povo até hoje. Então, já entendeu de que eu tô falando? Aumente o volume, chame o titio, a titia, o vovô, a vovó. No Super Fã de hoje, falaremos de nada mais, nada menos que o rapper Projota.

0: nesse fim de semana. Encerramos a primeira sequência. Depois do intervalo, eu tô de volta com mais.
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2: E o futebol, como todos os esportes, tem alguns recordes bastante curiosos. O jogador que teve a honra dúbia de receber o cartão vermelho mais rápido do mundo foi o jogador Lee Todd, de uma pequena equipe britânica. Quando o juiz apitou para marcar o início do jogo, Lee Todd, que estava muito perto dele, se assustou com o barulho e disse um palavrão. Ele foi imediatamente expulso do jogo. E outra curiosidade sobre o mundo dos esportes é sobre o jogador mais novo contratado. Sabe qual idade ele tinha? 20 meses. Em 2013, a equipe belga FC Racing Boxberge assinou um contrato para treinar o pequeno Bryce Brits, depois de revelar talento em um treino. O menino se juntou à equipe de menores de 5 anos. Se ele é mesmo talento ou só mais uma infância perdida para promessas impossíveis, só o tempo dirá.
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3: Autoajuda, conhecimento, vendas, atendimento, motivação. Como escolher um bom ponto comercial em shopping center? Veja quais são as formas

0: estratégicas para uma boa escolha. Fazer uma análise do potencial de consumo da região ou avaliar os dados fornecidos pelo administrador do shopping. Fazer um criterioso estudo de viabilidade da sua atividade dentro de um shopping de seu interesse. Para a instalação da loja, fazer um estudo dos corredores do shopping. Os melhores são aqueles quanto à maior circulação de clientes. Isto é, nos corredores próximos das lojas âncoras e praça de alimentação. Analisar o custo de ocupação total da loja, que não se restringe apenas ao aluguel do espaço e envolva também gastos com condomínio, fundos de promoção e a luva, que é uma taxa única a ser cobrada para a entrada da sua empresa no shopping, valor que pode variar bastante dependendo da medida em metro quadrado do estabelecimento e também a localização da loja dentro do shopping.
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O Tribunal Superior Eleitoral, o TSE, aprovou o envio de forças federais para reforçar a segurança das eleições em 5 estados brasileiros. A medida visa garantir a tranquilidade e a lisura do processo eleitoral, especialmente em regiões consideradas de maior risco. Os estados beneficiados com o reforço não foram detalhados na aprovação inicial, mas a decisão é um procedimento comum em pleitos eleitorais. As Forças Armadas tradicionalmente apoiam a logística e a segurança em locais de difícil acesso.

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reflexivas que contavam o dia a dia das favelas em São Paulo. Ele também tem muita letra dizendo pra molecada que o crime não compensa, que tem que ir pra cima, tem que lutar da forma certa, lutar como um samurai e coisas do tipo. É uma letra mais linda que a outra, letras que consolidaram o nosso garoto Thiago pra sempre. O Projota diz que com 25 anos ele ficou super feliz porque ele conseguiu pagar a sua primeira conta com o fruto do seu trabalho, né, com o rap. Ele diz que deu algum pouco de vergonha das suas mixtapes antigas, né, porque não tava tão bom assim. Hoje o cara tá cantando, tá reinando, é o dono de São Paulo e de todo o Brasil, mas nem tudo foram flores. E pra não dizer que eu não falei do ódio, bom, deixa que ele explica. Super fã.

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0: Esse é o Super Fã Especial Projota, rolando aqui na melhor programação. É fim de semana e hoje o nosso garoto da Zona Norte de São Paulo, Thiagão Projota, está por aqui. Depois do intervalo a gente volta com mais.
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4: Olá, voltamos com mais informações neste sábado aqui no Info News, com o último bloco do dia, e essa é a notícia de agora. A dívida pública federal voltou a crescer em julho e ultrapassou 9 trilhões e 200 bilhões de reais, informou o Tesouro Nacional. O aumento foi de 0,22% em relação a junho e ocorreu principalmente por causa dos juros acumulados sobre o endividamento. A dívida corresponde aos recursos captados pelo governo para financiar despesas que ficam acima da arrecadação. Somente os juros acrescentaram mais de 85 bilhões de reais ao saldo em julho, embora o pagamento de títulos tenha compensado parte desse aumento. O prazo médio para pagamento, ele apresentou pequena elevação e ficou pouco acima de 4 anos. Já o custo médio da dívida acumulado em 12 meses recuou, passando de 12,68% para 12,45% ao ano. A tendência prevista pelo Tesouro ainda é de crescimento do endividamento nos próximos meses. A estimativa é que a dívida pública federal termine 2026 entre 9 trilhões e 700 bilhões de reais e pouco mais de 10 trilhões de reais. Assim encerramos o nosso Info News edição de hoje, sábado. Eu sou o Silva Júnior e volto na segunda trazendo mais notícias. Grande abraço e um excelente final de semana.
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6: O Barcelona venceu o Athletic Bilbao por 2-0 no Camp Nou pela segunda rodada do Campeonato Espanhol. Rafinha abriu o placar aos 36 minutos do primeiro tempo, após boa jogada construída pelo ataque catalão. O time de Hansi Flick dominou grande parte da partida e criou diversas oportunidades, mas parou em boas defesas do goleiro Unai Simon e também na trave. Na segunda etapa, o Athletic chegou a acertar a trave com Sunset e teve uma chance de empatar, mas o Barcelona confirmou a vitória aos 81 minutos, com Fermín López, após erro da defesa adversária. A partida também marcou a estreia de Rodri com a camisa do Barça. Com o resultado, o Barcelona chegou aos 6 pontos e assumiu a liderança do campeonato pelo saldo de gols.
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0: De volta com um super fã especial Projota neste fim de semana. E se você nunca ouviu falar desse cara, olha, eu acho que você não tá morando nesse planeta não, hein? Mas Projota, o cara já fez inúmeros álbuns, inúmeras músicas, várias letras ele já jogou fora porque não achou muito legal. E Projota também foi um cara de muitos relacionamentos, digamos assim. Mas hoje ele tá casadíssimo, e sabe com o quê? Com mais uma mulher na sua vida, essa jamais será trocada. A sua filhinha, Marieva. Então, Projota fez uma música pra filha dele que nasceu, a gente vai ouvir aqui também. Ah, e nessa sequência tocaremos uma música que o Projota fez pra mãe dele, que ele perdeu nos seus 7 anos, né? Ele tinha 7 anos de idade. E bom, você vai conferir a história na música. E ele disse que foi mais ou menos assim que aconteceu.

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0: Esse é o Super Fã Especial Projota, com uma música mais linda que a outra. Cara, o Projota me inspirou a fazer muita coisa na minha vida. As letras desse cara me ajudaram demais. E, bom, isso aí aconteceu com muita gente, tenho certeza. Curtiu o nosso Super Fã Especial Projota? Então, semana que vem tem mais Super Fã aqui na programação da nossa rádio. Indique o seu artista através das redes sociais. Estamos esperando e ansiosos aqui pra você participar junto com a gente, tá? O Super Fã volta na semana que vem e até a próxima.
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3: O Chelsea venceu o Luton Town por 2-0 em Stamford Bridge e avançou para a terceira fase da Copa da Liga Inglesa. Depois de um primeiro tempo sem gols, Danny Welbeck abriu o placar de cabeça, aproveitando o cruzamento de Malo Gusto. O atacante, de 35 anos, marcou em sua estreia pelo clube e ajudou a equipe comandada por Xabi Alonso a confirmar a classificação. O segundo gol saiu na reta final, em jogada de Estevão. O brasileiro recebeu dentro da área, finalizou cruzado e contou com um desvio do zagueiro, Hakim Odofin, que marcou contra. Com a vitória, o Chelsea garantiu vaga na próxima fase, onde enfrentará o Leeds United. A partida também chamou atenção pela ausência de Enzo Fernandes, que ficou fora da relação em meio ao interesse do Manchester City.
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4: Autoajuda, conhecimento, vendas, atendimento, motivação. Quando no atendimento e nas vendas de seus produtos aos clientes, você pode utilizar-se de palavras poderosas para seus clientes, podendo realizar fechamentos e ter um aumento significativo nas suas vendas. Indicações dramáticas. Palavras como surpreendente, incrível, sensacional, super 10, superou suas expectativas. Surpresas inesperadas. Palavras como novidade, exclusivo, condição especial, única oportunidade. Personalização de oferta. Palavras do seu jeito, só para você, a sua cara.
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6: Olá, voltamos e o Info News está no ar com mais uma edição neste sábado. A Justiça Federal liberou mais de 3 bilhões de reais para pagar valores atrasados a pessoas que venceram ações contra órgãos do governo. Desse total, 2 bilhões e 750 milhões de reais serão destinados a processos envolvendo o INSS e benefícios assistenciais. Os pagamentos incluem casos de revisão de aposentadorias, pensões, auxílio por incapacidade e outros benefícios. Ao todo, mais de 280 mil pessoas serão atendidas em cerca de 220 mil processos incluídos no lote. O dinheiro será repassado aos tribunais regionais federais, que farão os depósitos em contas abertas no Banco do Brasil ou na Caixa. O valor não será enviado automaticamente para a conta bancária usada normalmente pelo beneficiário. Para receber, é necessário ter vencido uma ação judicial e possuir uma requisição de pequeno valor incluída no lote. A data de liberação deve ser consultada diretamente no tribunal responsável pelo processo. Daqui a pouco eu volto e trago a última edição do dia do Info News.
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8: 15 horas e 30 minutos. gosta de ouvir. 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
2: É Zona Livre na área, comigo mesmo. Tá começando mais uma edição do Zona Livre com seu amigo

0: já já, Zona Livre volta com muito mais pra você, hein? Tá gostando? Então fica aí, hein?
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5: O Palmeiras venceu o Santos por 3-0 no Nubank Park, pelo jogo de ida das quartas de final da Copa do Brasil. Flaco Lopes foi o grande destaque da partida, marcando 2 gols, enquanto Andreas Pereira completou o placar. O Verdão dominou o clássico e criou diversas oportunidades, enquanto o Santos teve dificuldades

0: para levar perigo ao gol adversário. Com a vitória, o Palmeiras abriu uma excelente vantagem para o jogo de volta, marcado para quarta-feira, dia 2 de setembro, na Vila Belmiro. O time de Abel Ferreira pode perder por até 2 gols de diferença, que ainda assim garante a classificação para a semifinal. Para avançar, o Santos precisa vencer por 3 gols para levar a decisão aos pênaltis, ou por 4 ou mais para se classificar diretamente.
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5: Tô de volta aqui no nosso Zona Livre!

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3: O Vasco venceu o Vitória por 1 a 0 em São Januário, pelo jogo de ida das quartas de final da Copa do Brasil. O time carioca ficou com um jogador a menos ainda no primeiro tempo, após a expulsão de Cauã Barros, mas conseguiu resistir à pressão e marcou o gol da vitória aos 13 minutos da segunda etapa, com Andrés Gomes, em uma bela jogada individual. Mesmo em desvantagem numérica, o Vasco teve chances para ampliar e contou com uma grande atuação do goleiro Léo Jardim nos minutos finais para garantir o resultado. Com a vitória, o Cruz Maltino joga pelo empate no confronto de volta, marcado para quarta-feira, dia 2 de setembro, no Barradão. O vencedor do duelo enfrentará Palmeiras ou Santos na semifinal da Copa do Brasil.
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4: Autoajuda, conhecimento, vendas, atendimento, motivação. Melhorar suas vendas requer estratégias criativas nos seguintes pilares. Ajuda os clientes a alcançar seus objetivos. Pense no seu produto como parte do valor que você oferece. Use um ciclo de vendas mais longo. Concentre-se em oferecer soluções genuínas. Peça indicações de seus clientes atuais. Venda outros produtos ou serviços para seus melhores clientes. Mostre aos nossos clientes o sucesso de outros clientes na compra de seus produtos. Tenha compromisso com a integridade. Diga sempre a verdade.
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6: Um incidente no aeroporto Santos Dumont, no centro do Rio de Janeiro, causou transtornos na tarde de quinta-feira. Um avião de pequeno porte saiu da pista durante o procedimento de pouso, resultando na alteração de 15 chegadas para o aeroporto do Galeão e no cancelamento de 42 partidas. O incidente, envolvendo um Embraer Phenom, prefixo PSVEE-E50P, ocorreu às 16 horas e 10 minutos e parou na área gramada. Felizmente, não houve feridos entre o piloto e o tripulante. O aeroporto permaneceu fechado por horas, afetando centenas de passageiros, inclusive da ponte aérea.
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0: Vem comigo, Zona Livre tá de volta.

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3: A escuderia Alpine de Fórmula 1 anunciou que renovou o contrato do piloto argentino Franco Colapinto. Ele será titular na temporada 2027. Lembrando que Pierre Gasly também está garantido como titular na Alpine na próxima temporada.

0: a taxa de desemprego no país recuou para 5,3% no trimestre encerrado em julho. Este é o menor patamar para esse período na série histórica, iniciada em 2012, conforme dados divulgados pelo Instituto Brasileiro de Geografia e Estatística. O resultado indica uma recuperação gradual do mercado de trabalho, com mais pessoas encontrando ocupação. A renda, no entanto, permaneceu estável, mostrando que, apesar da melhora no número de empregos, o poder de compra ainda é um desafio para os brasileiros.
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6: Estamos de volta com mais Zona Livre pra você, o melhor do pop rock. Compartilha pra todo mundo.

Numa entrevista coletiva nessa sexta-feira, o tenista espanhol Carlos Alcaraz admitiu que ainda precisa lidar com o medo envolvendo a lesão no seu punho direito, que o deixou fora das competições por longos 5 meses. No Media Day do US Open, ele disse: "Estou me sentindo bem e acho que essa lesão me ajudou muito a entender que agora tudo está na minha cabeça. Eu tenho que confiar na minha equipe, confiar nas pessoas que me dizem que tudo vai ficar bem. Então eu só tenho que ir com 100%. Lembrando que o tenista espanhol desistiu do ATP 500 de Barcelona no mês de abril devido à lesão.

O presidente Luiz Inácio Lula da Silva determinou que o diretor-geral da Polícia Federal, Andrei Rodrigues, procure o ministro do Supremo Tribunal Federal, André Mendonça, nos próximos dias. O objetivo é tentar distensionar uma relação que, atualmente, é marcada pela desconfiança entre as partes. André Mendonça é o relator de dois inquéritos considerados de grande potencial de desgaste político e eleitoral para o governo, os casos Dark Horse e Master, e INSS e Lulinha. O encontro, que será mediado pelo ministro da Justiça e Segurança Pública, Wellington César Lima e Silva, busca apaziguar as tensões e esclarecer a condução das investigações.

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2: Estamos de volta com mais Zona Livre pra você, o melhor do pop rock. Compartilha pra todo mundo.

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1: Segundo a diretoria do Palmeiras, o atacante Paulinho não poderá jogar por pelo menos mais um mês. Ele terá que se recuperar de uma lesão no tendão do músculo adutor longo da perna direita. Segundo o Palmeiras, a contusão não teria relação direta com a cirurgia para a correção de uma fratura por estresse na perna direita.
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3: Autoajuda, conhecimento, vendas, atendimento, motivação.
2: As principais janelas para o atendimento qualificado e fidelização do cliente são: considerar o atendimento interno e externo como parte principal da sua empresa. Envolva toda a equipe para o foco do atendimento, a partir do proprietário, gerente e funcionários, fazendo uma reunião semanal para definir qualidade no atendimento. Na venda, informe primeiro todas as características dos produtos, serviços e seus benefícios. Esteja presente na emoção e na vida do seu cliente, lembrando do seu aniversário, enviando uma mensagem. Um brinde de vez em quando vai bem. Envio de e-mails e mensagens de interesse e oportunidades. Ofereça ganho extra ao seu cliente. Um serviço de atendimento por WhatsApp ou telefone. Um desconto especial. Conheça os seus clientes. Perfil. Levante cadastros. Frequência de compras. Comunique sempre com seus clientes. 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

Os últimos dias de agosto serão marcados por uma forte elevação das temperaturas em partes do Brasil. Segundo a previsão, o calor intenso deve atingir áreas de São Paulo, Paraná, Minas Gerais, Mato Grosso e Mato Grosso do Sul, com os termômetros podendo chegar aos 42 graus Celsius. O maior calor é esperado entre o norte de Mato Grosso do Sul e o sul de Mato Grosso. Em São Paulo e Minas Gerais, as temperaturas podem chegar a cerca de 37 graus. De acordo com os meteorologistas, o calor é favorecido pela forte incidência de sol no fim de agosto e pelo aquecimento pré-frontal, que acontece antes da chegada de uma frente fria. O cenário também aumenta a preocupação com a baixa umidade do ar e o risco de queimadas em algumas regiões.

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1: É, aquele ditado diz, né? Tudo que é bom dura pouco, mas não fica triste não. Zona Livre acabou, mas eu volto no próximo com muito mais pra você, tá bom? Beijão no fundo do coração, fiquem todos com Deus e até o próximo Zona Livre. Tchau, tchau.
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3: 17 horas e 6 minutos.
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5: As últimas do esporte você confere nesta sexta-feira, dia 28 de agosto de 2026. É, eu sou Kleber Salles e vamos começar falando aqui de um dos torneios de maior sucesso, a sensação aí dos últimos anos, né? A Champions League tá chegando, hein? A temporada 2026-2027, a UEFA sorteou ontem a fase de Liga da Champions League 2026-2027, né? Que terá 36 clubes. O atual campeão, PSG, terá pela frente Barcelona e Manchester City. Já o Real Madrid encara Inter de Milão e Arsenal. Cada equipe disputará 8 jogos, 4 em casa e 4 fora. Os 8 melhores avançam diretamente às oitavas, enquanto do 9º ao 24º haverá playoffs. A fase de liga começa em setembro e termina em janeiro. A final será em 5 de junho de 2027, em Madrid. Eu sou Kleber Salles e volto daqui a pouco, hein? Continue ligado.
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A Justiça Federal do Distrito Federal concedeu uma liminar suspendendo a cobrança do imposto de 12% sobre as exportações de petróleo. A decisão da 17ª Vara Cível derruba a resolução do GSEX, que mantinha a cobrança, e impede que o tributo seja exigido das empresas representadas pela Associação Brasileira de Empresas de Exploração e Produção de Petróleo e Gás. O juiz entendeu que a manutenção do imposto por meio de uma resolução do governo é juridicamente questionável, já que a medida provisória que criou a cobrança perdeu a validade sem ser analisada pelo Congresso. As empresas do setor defendem que a prorrogação do imposto gera insegurança jurídica e prejudica investimentos, enquanto o governo argumenta que a taxa tem função regulatória e busca reduzir os impactos da alta do petróleo e ajudar no controle dos preços dos combustíveis.

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3: Oi, turma. Está entrando no ar o programa Toca Aquela. Muita nostalgia no ar a partir de agora. Vem comigo que o Toca Aquela desse fim de semana já começou!
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1: Uma melhor que a outra, aqui no Toca Aquela. Segura aí, já já tem mais.
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3: De volta por aqui, e a Conmebol divulgou os horários das quartas de final da Libertadores. O Fluminense enfrenta o Platense, abrindo a fase no dia 8 de setembro no Maracanã. No dia seguinte, o Palmeiras recebe a LDU, enquanto o Corinthians visita o Estudiantes. No dia 10, o Flamengo enfrenta o Independiente del Valle no Equador. Os jogos de volta acontecem entre 15 e 17 de setembro, com Palmeiras, Corinthians e Flamengo decidindo a vaga em casa. Eu sou Kleber Salles e volto daqui a pouco, hein, com mais destaques esportivos aqui no seu rádio. Continue ligado.
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4: As principais janelas para o atendimento qualificado e fidelização do cliente são: considerar o atendimento interno e externo como parte principal da sua empresa. Envolva toda a equipe para o foco do atendimento, a partir do proprietário, gerente e funcionários, fazendo uma reunião semanal para definir qualidade no atendimento. Na venda, informe primeiro todas as características dos produtos, serviços e seus benefícios. Esteja presente na emoção e na vida do seu cliente, lembrando do seu aniversário, enviando uma mensagem. Um brinde de vez em quando vai bem. Envio de e-mails e mensagens de interesse e oportunidades. Ofereça ganho extra ao seu cliente. Um serviço de atendimento por WhatsApp ou telefone. Um desconto especial. Conheça os seus clientes. Perfil, levante cadastros, frequência de compras. Comunique sempre com seus clientes. 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

Donald Trump afirmou que não acredita que Vladimir Putin vá atacar qualquer país integrante da OTAN. O presidente americano minimizou as preocupações sobre uma possível ofensiva russa contra membros da aliança militar e disse não estar preocupado com esse cenário. A declaração acontece após uma visita do diretor da CIA, John Ratcliffe, a Moscou, onde ele teria discutido com autoridades russas possíveis ameaças contra países da OTAN. Segundo relatos, os Estados Unidos estariam preocupados com ações russas de sabotagem e operações para enfraquecer o apoio europeu à Ucrânia. Trump, porém, afirmou que a viagem de Ratcliffe foi uma reunião de rotina e descartou a possibilidade de um ataque russo à aliança.

0: 17:36.
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1: Com essas, a gente finaliza a edição do Toca Aquela. Bom demais ter você aí, curtindo esse programa que recorda o passado. Fui, até a próxima.
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5: E a UEFA prepara uma possível ação criminal na Suíça contra o presidente da FIFA, Gianni Infantino, por causa de um plano já abandonado de vender participações em competições da entidade a investidores privados. Segundo documentos obtidos pela BBC, a UEFA acusa Infantino de possível gestão criminosa e afirma que o projeto poderia prejudicar a FIFA e suas associações membro. A entidade também avalia processar outros dirigentes. Infantino, que busca um quarto mandato, ainda conta com o apoio da Conmebol e da Confederação Africana. Eu sou Kleber Salles e volto daqui a pouco, hein, com mais destaques esportivos aqui no seu rádio.
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6: A gestão Trump está em negociações com o governo interino da Venezuela para assumir uma participação acionária nas vastas reservas de petróleo do país sul-americano. A informação foi divulgada pelo site americano Axios, citando altos funcionários da Casa Branca. A Venezuela possui as maiores reservas conhecidas de petróleo do mundo. As conversas ocorrem após uma operação militar americana em janeiro, que resultou na prisão do presidente Nicolás Maduro e na nomeação de Delcy Rodríguez como presidente interina, que tem adotado medidas pró-Washington.

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1: 17 horas e 59 minutos.
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5: Olá, tudo bem com você? Espero que sim. Sou a locutora Patrícia Vieira. Apresento a partir de agora mais um Vibe Mix. Que você esteja bem é o que eu desejo. Vamos curtir essa programação feita com muito carinho pra você. Aumenta o volume. Vibe Mix com o melhor do pop internacional está no ar.
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1: Você ouviu mais um bloco de sucessos aqui na programação do nosso Vibe Mix. Que bom foi levar pra você mais este bloco. Daqui a pouco eu volto com mais. Continue sintonizado.
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1: E você sabia que no Brasil, durante a era Vargas, as mulheres eram proibidas de praticar certos esportes considerados incompatíveis com as condições de sua natureza? E durante a ditadura militar, ficou vetado a elas praticar lutas de qualquer natureza, tampouco jogar futebol de campo, de salão ou de praia, polo aquático, polo, rugby, halterofilismo e beisebol, até 1980. Atualmente, somente os clubes participantes da Série A do Campeonato Brasileiro são obrigados a manter uma equipe de futebol feminino.
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6: 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Uma pesquisa da Confederação Nacional de Dirigentes Lojistas em relação ao atendimento do varejo sobre perdas de clientes constatou que muitos clientes não voltam mais a uma empresa para comprar pelos seguintes motivos: 4% por mudança de endereço para um bairro distante, município ou estado; 11% porque criou vínculo comercial com outra empresa concorrente devido às vantagens oferecidas pelo concorrente; 18% por reclamações não atendidas pela empresa; 67% por indiferença dos atendentes da equipe de atendimento da empresa. Com esta pesquisa, vimos que a importância do atendimento ao cliente, pois 85% dos clientes, sendo 18% por reclamação e 67% por indiferença no atendimento, daqueles que não voltaram mais na empresa para comprar pelo motivo de mau atendimento. É de suma importância considerar o atendimento interno e externo como parte principal da empresa.
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8: Olá, voltamos com mais informações neste sábado aqui no Info News, com o último bloco do dia, e essa é a notícia de agora. A dívida pública federal voltou a crescer em julho e ultrapassou 9 trilhões e 200 bilhões de reais, informou o Tesouro Nacional. O aumento foi de 0,22% em relação a junho e ocorreu principalmente por causa dos juros acumulados sobre o endividamento. A dívida corresponde aos recursos captados pelo governo para financiar despesas que ficam acima da arrecadação. Somente os juros acrescentaram mais de 85 bilhões de reais ao saldo em julho, embora o pagamento de títulos tenha compensado parte desse aumento. O prazo médio para pagamento, ele apresentou pequena elevação e ficou pouco acima de 4 anos. Já o custo médio da dívida acumulado em 12 meses recuou, passando de 12,68% para 12,45% ao ano. A tendência prevista pelo Tesouro ainda é de crescimento do endividamento nos próximos meses. A estimativa é que a dívida pública federal termine 2026 entre 9 trilhões e 700 bilhões de reais e pouco mais de 10 trilhões de reais. Assim encerramos o nosso Info News edição de hoje, sábado. Eu sou o Silva Júnior e volto na segunda trazendo mais notícias. Grande abraço e um excelente final de semana.
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1: Voltei trazendo pra você a melhor programação de música pop internacional do seu rádio ao nosso Vibe Mix. E agora, aumenta o som que tem mais.
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1: Você ouviu mais um bloco de sucessos aqui na programação do nosso Vibe Mix. Que bom foi levar pra você mais este bloco. Daqui a pouco eu volto com mais. Continue sintonizado.
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1: E o futebol, como todos os esportes, tem alguns recordes bastante curiosos. O jogador que teve a honra dúbia de receber o cartão vermelho mais rápido do mundo foi o jogador Lee Todd, de uma pequena equipe britânica. Quando o juiz apitou para marcar o início do jogo, Lee Todd, que estava muito perto dele, se assustou com o barulho e disse um palavrão. Ele foi imediatamente expulso do jogo. E outra curiosidade sobre o mundo dos esportes é sobre o jogador mais novo contratado. Sabe qual idade ele tinha? 20 meses. Em 2013, a equipe belga FC Racing Boxberge assinou um contrato para treinar o pequeno Bryce Brits, depois de revelar talento em um treino. O menino se juntou à equipe de menores de 5 anos. Se ele é mesmo talento ou só mais uma infância perdida para promessas impossíveis, só o tempo dirá.
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6: Olá, voltamos e o Info News está no ar com mais uma edição neste sábado. A Justiça Federal liberou mais de 3 bilhões de reais para pagar valores atrasados a pessoas que venceram ações contra órgãos do governo. Desse total, 2 bilhões e 750 milhões de reais serão destinados a processos envolvendo o INSS e benefícios assistenciais. Os pagamentos incluem casos de revisão de aposentadorias, pensões, auxílio por incapacidade e outros benefícios. Ao todo, mais de 280 mil pessoas serão atendidas em cerca de 220 mil processos incluídos no lote. O dinheiro será repassado aos tribunais regionais federais, que farão os depósitos em contas abertas no Banco do Brasil ou na Caixa. O valor não será enviado automaticamente para a conta bancária usada normalmente pelo beneficiário. Para receber, é necessário ter vencido uma ação judicial e possuir uma requisição de pequeno valor incluída no lote. A data de liberação deve ser consultada diretamente no tribunal responsável pelo processo. Daqui a pouco eu volto e trago a última edição do dia do Info News.
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1: Voltei trazendo mais músicas pra você aqui na nossa programação. Que bom é te fazer companhia levando o melhor do pop internacional. Aumenta o sonho e vem curtir. Vibe Mix continua.
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2: Este foi mais um bloco de sucessos aqui no nosso Vibe Mix. Já já eu volto trazendo mais pra você, não saia daí.
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5: A escuderia Alpine de Fórmula 1 anunciou que renovou o contrato do piloto argentino Franco Colapinto. Ele será titular na temporada 2027. Lembrando que Pierre Gasly também está garantido como titular na Alpine na próxima temporada.
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7: Olá, voltamos com mais informações no Info News edição deste sábado. Bill Gates pretende se reunir com o presidente da China, Xi Jinping, em novembro para discutir medidas de segurança diante do avanço da inteligência artificial. A proposta é buscar uma cooperação entre China e Estados Unidos para limitar sistemas considerados perigosos. Entre as preocupações estão possíveis ataques digitais e o uso da tecnologia na criação de moléculas relacionadas a ameaças biológicas. Gates acredita que regras internacionais podem reduzir esses riscos sem impedir novos avanços. O empresário também alerta para os efeitos da automação sobre os empregos e admite impostos para empresas que substituírem trabalhadores por máquinas. A arrecadação poderia financiar medidas de proteção social para pessoas afetadas pelas mudanças. Gates defende ainda a criação de uma organização internacional dedicada à segurança dessas tecnologias. Para ele, a cooperação entre governos será necessária para evitar novos riscos e impedir que os avanços tecnológicos aumentem as desigualdades. Daqui a pouco eu volto com mais um bloco do Info News. Fique ligado!
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2: Voltei trazendo mais músicas pra você aqui na programação do nosso Vibe Mix. Aumenta o som que este bloco tá, ó, bom demais.
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1: Você curtiu mais um bloco de sucessos aqui do pop internacional no nosso Vibe Mix e daqui a pouco tem mais.
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4: Segundo a diretoria do Palmeiras, o atacante Paulinho não poderá jogar por pelo menos mais um mês. Ele terá que se recuperar de uma lesão no tendão do músculo adutor longo da perna direita. Segundo o Palmeiras, a contusão não teria relação direta com a cirurgia para a correção de uma fratura por estresse na perna direita.
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5: O planejamento de uma carreira profissional de sucesso consiste nos seguintes pilares. Tenha metas de curto, médio e longo prazo. Invista em capacitação. Aprenda a trabalhar em equipe. Potencialize seus pontos fortes. Tenha sempre autoconfiança. Seja sempre pontual em todos os seus compromissos. Dê o seu melhor na sua rotina de trabalho. Construa uma boa rede de contatos. Cuide da sua imagem pessoal. Seja sempre um inovador em sua área. 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
8: A taxa de desemprego no país recuou para 5,3% no trimestre encerrado em julho. Este é o menor patamar para esse período na série histórica, iniciada em 2012, conforme dados divulgados pelo Instituto Brasileiro de Geografia e Estatística. O resultado indica uma recuperação gradual do mercado de trabalho, com mais pessoas encontrando ocupação. A renda, no entanto, permaneceu estável, mostrando que, apesar da melhora no número de empregos, o poder de compra ainda é um desafio para os brasileiros.
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1: Já voltei trazendo pra você muito mais sucessos no nosso Vibe Mix por aqui. Só o melhor do pop internacional. Espero que você esteja gostando. Aumenta o som que agora tem muito mais.
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2: Vibe Mix toca pra você sempre o melhor do pop internacional. Já já eu volto com muito mais, não saia daí.
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6: As últimas do esporte você confere nesta sexta-feira, dia 28 de agosto de 2026. Eu sou Kleber Salles e vamos começar falando aqui de um dos torneios de maior sucesso, a sensação aí dos últimos anos, né? A Champions League tá chegando, hein? A temporada 2026-2027, a UEFA sorteou ontem a fase de liga da Champions League 2026-2027, né? Que terá 36 clubes. O atual campeão, PSG, terá pela frente Barcelona e Manchester City. Já o Real Madrid encara Inter de Milão e Arsenal. Cada equipe disputará 8 jogos, 4 em casa e 4 fora. Os 8 melhores avançam diretamente às oitavas, enquanto do nono ao 24º haverá playoffs. A fase de liga começa em setembro e termina em janeiro. A final será em 5 de junho de 2027, em Madrid. Eu sou Kleber Salles e volto daqui a pouco, hein? Continue ligado.
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8: A tradicional rede de fast food Habib's entrou com pedido de recuperação judicial, acumulando dívidas que somam 265,2 milhões de reais. A notícia pegou o mercado de surpresa e levanta preocupações sobre o futuro de uma das maiores redes de alimentação do país. A empresa busca reestruturar suas finanças para garantir a continuidade de suas operações e a manutenção dos empregos. Este movimento reflete os desafios econômicos enfrentados por grandes companhias no cenário atual.
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2: A programação do nosso Vibe Mix de hoje já está de volta. Que alegria é levar para você este programa. Aumenta o som e vem curtir. Vibe Mix continua.
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2: Isso foi mais um programa Vibe Mix. Que bom foi levar pra você esta programação. Um beijo grande, obrigada pela audiência e pelo carinho e até mais.
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Os últimos dias de agosto serão marcados por uma forte elevação das temperaturas em partes do Brasil. Segundo a previsão, o calor intenso deve atingir áreas de São Paulo, Paraná, Minas Gerais, Mato Grosso e Mato Grosso do Sul, com os termômetros podendo chegar aos 42 graus Celsius. O maior calor é esperado entre o norte de Mato Grosso do Sul e o sul de Mato Grosso. Em São Paulo e Minas Gerais, as temperaturas podem chegar a cerca de 37 graus. De acordo com os meteorologistas, o calor é favorecido pela forte incidência de sol no fim de agosto e pelo aquecimento pré-frontal, que acontece antes da chegada de uma frente fria. O cenário também aumenta a preocupação com a baixa umidade do ar e o risco de queimadas em algumas regiões.

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1: E a UEFA prepara uma possível ação criminal na Suíça contra o presidente da FIFA, Gianni Infantino, por causa de um plano já abandonado de vender participações em competições da entidade a investidores privados. Segundo documentos obtidos pela BBC, a UEFA acusa Infantino de possível gestão criminosa e afirma que o projeto poderia prejudicar a FIFA e suas associações membro. A entidade também avalia processar outros dirigentes. Infantino, que busca um quarto mandato, ainda conta com o apoio da Conmebol e da Confederação Africana. Eu sou Kleber Salles e volto daqui a pouco, hein, com mais destaques esportivos aqui no seu rádio.
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2: 19 horas e 47 minutos.
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2: Muito bem, senhoras e senhores, está entrando no ar mais um The Music Coffee Time. As grandes emoções do passado estão de volta, de presente, pra você. É que bom então, né? A partir de agora você ouve aí as grandes emoções dos anos 70, 80, 90, até 2000 também, se for bom, a gente traz de volta. A partir de agora, tem The Music Coffee Time.

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0: Oh, que bacana! The Music Coffee Time, as grandes emoções da sua vida. A gente volta já, não sai daí.
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4: E o Gustavo Gomes e João Arias preocupam o Palmeiras após a vitória por 3-0 sobre o Santos pela Copa do Brasil. O zagueiro deixou o jogo no intervalo, enquanto Arias terminou a partida com dores na posterior da coxa direita. Os dois serão avaliados para determinar a gravidade das lesões. Abel Ferreira, porém, afirmou que não pretende poupar jogadores e seguirá apostando força máxima nas três competições. Termina aqui mais uma edição do Radar Esportivo, com a apresentação, né, e a produção de Kleber Salles. O nosso Radar volta amanhã no seu rádio. Grande abraço para todo mundo e até lá!
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5: Um vendedor do comércio lojista, para ter sucesso, requer de alguns requisitos: ser pontual nas suas obrigações profissionais e pessoais, ser honesto em tudo que envolve a sua vida profissional e pessoal, ser ético, não tirar vantagens sobre os colegas de trabalho e empresa, cuidar da sua aparência pessoal, ser responsável e comprometido com a empresa que trabalha, ser organizado nas tarefas do seu dia a dia, ser comunicativo, melhorar sempre a sua capacidade de comunicação oral e escrita, ter interesse, conhecer toda a estrutura da empresa, dar ideias para melhorar o atendimento, vendas e qualidade dos produtos da empresa, procurar ser bem relacionado com clientes, colegas de trabalho e trabalhar em espírito de equipe. 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

A Justiça Federal do Distrito Federal concedeu uma liminar suspendendo a cobrança do imposto de 12% sobre as exportações de petróleo. A decisão da 17ª Vara Cível derruba a resolução do GSEX, que mantinha a cobrança, e impede que o tributo seja exigido das empresas representadas pela Associação Brasileira de Empresas de Exploração e Produção de Petróleo e Gás. O juiz entendeu que a manutenção do imposto por meio de uma resolução do governo é juridicamente questionável, já que a medida provisória que criou a cobrança perdeu a validade sem ser analisada pelo Congresso. As empresas do setor defendem que a prorrogação do imposto gera insegurança jurídica e prejudica investimentos, enquanto o governo argumenta que a taxa tem função regulatória e busca reduzir os impactos da alta do petróleo e ajudar no controle dos preços dos combustíveis.

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2: Atenção, senhores passageiros, estamos de volta com The Music of Time.
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0: Sintonia perfeita dos grandes sucessos do passado, aqui no The Mills Coffee Time. A gente volta já depois do intervalo.
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Donald Trump afirmou que não acredita que Vladimir Putin vá atacar qualquer país integrante da OTAN. O presidente americano minimizou as preocupações sobre uma possível ofensiva russa contra membros da aliança militar e disse não estar preocupado com esse cenário. A declaração acontece após uma visita do diretor da CIA, John Ratcliffe, a Moscou, onde ele teria discutido com autoridades russas possíveis ameaças contra países da OTAN. Segundo relatos, os Estados Unidos estariam preocupados com ações russas de sabotagem e operações para enfraquecer o apoio europeu à Ucrânia. Trump, porém, afirmou que a viagem de Ratcliffe foi uma reunião de rotina e descartou a possibilidade de um ataque russo à aliança.

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2: E você sabia que no Brasil, durante a era Vargas, as mulheres eram proibidas de praticar certos esportes considerados incompatíveis com as condições de sua natureza? E durante a ditadura militar, ficou vetado a elas praticar lutas de qualquer natureza, tampouco jogar futebol de campo, de salão ou de praia, polo aquático, polo, rugby, halterofilismo e beisebol, até 1980. Atualmente, somente os clubes participantes da Série A do Campeonato Brasileiro são obrigados a manter uma equipe de futebol feminino.
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4: Ei, você aí, estamos de volta pra você ouvir o The Music Coffee Time. 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

0: Oh, que bacana! The Music of Time, as grandes emoções da sua vida. A gente volta já, não sai daí.
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5: E o futebol, como todos os esportes, tem alguns recordes bastante curiosos. O jogador que teve a honra dúbia de receber o cartão vermelho mais rápido do mundo foi o jogador Lee Todd, de uma pequena equipe britânica. Quando o juiz apitou para marcar o início do jogo, Lee Todd, que estava muito perto dele, se assustou com o barulho e disse um palavrão. Ele foi imediatamente expulso do jogo. E outra curiosidade sobre o mundo dos esportes é sobre o jogador mais novo contratado. Sabe qual idade ele tinha? 20 meses. Em 2013, a equipe belga FC Racing Boxberge assinou um contrato para treinar o pequeno Bryce Brits, depois de revelar talento em um treino. O menino se juntou à equipe de menores de 5 anos. Se ele é mesmo talento ou só mais uma infância perdida para promessas impossíveis, só o tempo dirá.
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6: Na abordagem para vender ao cliente dentro de uma loja, o vendedor pode se utilizar da percepção em 3 situações. A primeira é a sinestésica, quando o cliente usa o tato para conhecer em produtos, para ele decidir a compra. Muitos gostam de tocar ou pegar o produto para sentir o seu peso, a sua consistência e outras informações. A segunda situação é auditiva, quando o cliente fica atento a tudo que o vendedor fala. Assim, o vendedor tem que ter uma voz agradável, não falar alto, não responder com frases curtas e grossas. O vendedor deverá dar todas as informações possíveis ao cliente sobre o produto e condições de pagamento. A terceira situação é o visual, quando o cliente adquire o produto sempre no olhar e levando em consideração a beleza, a cor, o modelo, o tamanho que envolve este produto e com a ajuda do vendedor, ele acaba comprando o produto. Por meio de uma pesquisa da Confederação Nacional dos Dirigentes Lojistas, CNDL, afirmou que 70% dos consumidores compram pelo visual, olhar, a beleza, cor, tamanho, forma, 20% pelo auditivo, pelo que o vendedor transmite pela fala, e 10% pelo sinestésico, onde o cliente toca o produto.
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A gestão Trump está em negociações com o governo interino da Venezuela para assumir uma participação acionária nas vastas reservas de petróleo do país sul-americano. A informação foi divulgada pelo site americano Axios, citando altos funcionários da Casa Branca. A Venezuela possui as maiores reservas conhecidas de petróleo do mundo. As conversas ocorrem após uma operação militar americana em janeiro, que resultou na prisão do presidente Nicolás Maduro e na nomeação de Delcy Rodríguez como presidente interina, que tem adotado medidas pró-Washington.

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0: Isso é The Mills Coffee Time. As grandes emoções da sua vida estão aqui. A gente volta já.
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4: O Bayern de Munique começou muito bem a nova temporada da Bundesliga, goleando o Stuttgart por 5-1 nessa sexta-feira. A equipe do Bayern conseguiu superar a forte marcação do Stuttgart, fazendo até com que Harry Kane recuasse e atuasse até como zagueiro.
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6: Olá, é hora de ficar muito bem informado. O Info News está no ar. Muito prazer, eu sou o Silva Júnior. Hoje é sábado, 29 de agosto de 2026. O governo federal prorrogou até 9 de setembro o subsídio destinado a evitar um aumento maior no preço da gasolina. A ajuda continuará em 44 centavos por litro e busca reduzir o impacto da alta do petróleo sobre os consumidores. O mecanismo permite que o governo cubra parte do aumento dos custos antes que eles sejam repassados integralmente aos preços dos combustíveis. A medida foi anunciada em maio, renovada em julho e agora teve novamente sua validade ampliada. Em maio, a Petrobras aumentou em 48 centavos o litro da gasolina vendida às distribuidoras, mas o subsídio reduziu o impacto efetivo para 4 centavos. Iniciativa também procura conter os efeitos dos combustíveis sobre a inflação. Outra medida adotada foi elevar para 32% a quantidade de etanol anidro misturado à gasolina. Essa alteração tem validade inicial de 180 dias e também faz parte das ações para reduzir os impactos da alta do petróleo. Daqui a pouco mais um bloco do nosso Info News, deixando você muito bem informado. Até daqui a pouco.
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0: Eita, coisa boa! De volta com o nosso The Music Coffee Time. Então aumenta aí o volume. Estamos chegando de volta com os grandes clássicos para você.
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